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0: Estamos juntos e curtindo as emoções desta quinta-feira, finalzinho de feriado, né? Hoje, 4 de junho de 2026, estamos juntos em FM 93,3, falando aqui de Barbacena. Tá chegando Eric Terzi e o Mix pela 93 FM.
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3: Boa noite, Barbacena, ligada na 93,3 FM. Boa noite para cidades, localidades da nossa região, sintonizadas na 93,3 FM de Barbacena, Minas Gerais. Quinta-feira chegou, sou Eric Terzi e estou começando, a partir de agora, o nosso encontro semanal aqui pela 93,3 FM, que é o Mix. Minha gente, hoje nós estamos começando o Mix de uma maneira diferente. Nós vamos fazer uma homenagem a três grandes artistas, dois nacionais e um internacional. Olha, nós vamos abrir o programa hoje com Guilherme Arantes, que está comemorando 50 anos de carreira e que agora, no dia 20 de junho, vem a Tiradentes, no Santíssimo Resort, fazer seu show de 50 anos, junto com Maria Rita, que vai apresentar os sambas de Maria Rita, né? E vai ser muito bacana. Então, Guilherme Arantes, completando 50 anos de carreira, gravou um super disco repleto de hits. Ele que é dono de muitos e muitos e muitos hits, tá bom? Então, Guilherme Arantes abre nosso Mix de hoje, seguido por Djavan, que também está comemorando 50 anos de carreira, consagradíssimos, shows lotados, estádios lotados, para ver esse grande mestre da canção brasileira, Djavan. Aliás, Djavan e Guilherme Arantes são geniais e merecem ser festejados sem nenhuma pausa. Eles precisam ser homenageados em vida, festejados em vida, porque são grandes cantores, grandes compositores, são gênios realmente. As canções são geniais. Olha, e também hoje nós estamos homenageando a nossa estrela, atriz, cantora, atriz ganhadora de Oscar, tá, gente? Cantora, um ícone da moda mundial, ela que sempre ousou, jogou todo o seu charme, toda a sua vanguarda nas suas produções de palco, que é a Cher. Nossa amiguinha Cher está completando 80 anos com carinha de 40. Aguardem, né, gente? É a mulher poderosa, realmente. Então, hoje nós temos Cher também. Homenageamos Cher pelos seus 80 anos de vida. Tá bom? Eu espero que vocês curtam a programação do Mix. Nós ficamos juntos

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Minha gente, o mix de hoje terminou, mas nós temos um encontro marcado para a próxima quinta-feira, às 21 horas, aqui na nossa gloriosa 93,3 FM de Barbacena, Minas Gerais. Eu quero agradecer o carinho e a atenção da audiência de todos vocês. Vocês já sabem, o mix é feito com vocês e para vocês. Espero que vocês tenham gostado do nosso repertório de hoje. Foi feito com muito carinho. Quero recomendar a leitura da coluna Eric no jornal Correio da Serra, no Flagrante BQ, no Barbacena Tem, na revista Tem e nas redes sociais Eric Terzi. Estão todos convidadíssimos, tá? Para conferirem a coluna Eric nesses veículos de comunicação. Tá bom, minha gente? Esta semana nós temos de destaque na coluna Eric o novo auditório, o novo anfiteatro do campus de Campo Lide, da Unipac, que ficou lindíssimo. Eu participei da construção, né? Fiz design de interiores junto da Paulucci e o anfiteatro ficou maravilhoso. Eu vou mostrar tudo para vocês hoje. Fiz o anfiteatro num momento de design de interiores, mas ficou muito legal. Não foi porque eu e Cíntia fizemos, não, mas é porque realmente nós acertamos na mão, sabe? Sempre sob a nossa supervisão, a supervisão precisa do nosso líder, o Dr. Fábio Andrada, que nos ajudou muito, muito, muito, muito e nos permitiu fazer um trabalho impecável para os alunos da Unipac. Ele não mediu recursos e não mediu esforços para entregar um auditório à altura dos alunos da Unipac. Todos estão conferindo, já aconteceram alguns eventos no auditório, na semana que ficou pronto, realmente. Tem alguns retoques para serem feitos de som, luz, mas coisas muito pequenas. O grosso da obra acabou já, realmente. E eu quero recomendar a vocês que confiram esse anfiteatro, o novo auditório da Unipac em Campo Lide. Ficou simplesmente perfeito, tá? Olha, gente, nós temos encontro marcado para a próxima quinta-feira aqui na 93,3 FM para mais uma edição do Mix. Eu quero desejar um super final de semana para todos nós e uma semana vindoura abençoada por Deus e bonita por natureza. Muito obrigado pela sua presença no Mix. 93,3 FM, essa rádio é um show.

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3: 5 horas, 1 minuto.
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0: 5 e 10.

0: 5h20. Se ligando, conferindo, começando a correria de um novo dia. 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
0: 5h20.

o clima e o ritmo de uma nova manhã. 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
1: Vamos em frente, gente, no astral legal de uma nova manhã. Nova vida, novas oportunidades. 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Alô, você também da Emerson Car. Fala, amigão. Olha o Emerson Car aí. O pessoal do Supermercado União, no Boa Morte também. Obrigado pela audiência. 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A Padaria Aurora. 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Os nossos amigos aí também. 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
2: 5 horas 31 minutos.

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1: 5 horas 34 minutos.
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3: 5 horas 41 minutos.

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1: Faltando 16 minutos para 6.
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faltando 11 minutos para 6. Bom dia, gente que se liga na gente. Aquele abraço. 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São os nossos companheiros aqui de todas as manhãs, né? 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
2: Senhor, muito obrigado pelo que me deste, pelo que me dás e pelo ar, pelo pão e pela paz. Muito obrigado pela beleza que meus olhos veem no altar da natureza. Olhos que contemplam o céu cor de anil e se detêm na terra verde, salpicada de flores em tonalidades mil. Senhor, muito obrigado pelos ouvidos meus. Ouvidos que ouvem o cair da chuva no telhado, a melodia do vento nos ramos das árvores. Ouvidos que ouvem a música do povo, que descem do morro para na praça cantar, que saem das colinas, dos campos, para em algum lugar se encontrar. Ouvidos que ouvem a melodia dos mortais e não esquece jamais. Muito obrigado, Senhor, pela minha voz, mas também pela voz que canta, que ensina, que consola, pela voz que com emoção profere uma sentida oração. Muito obrigado, Senhor, pelas minhas mãos, mas também pelas mãos dos que aram, que semeiam, agasalham, mãos de caridade, de solidariedade, mãos que apertam mãos, mãos de poesias, de cirurgias, de sinfonias ou mãos que guiam. Mãos que à beira de uma sepultura abraçam alguém com ternura no momento de amargura. Mãos que no seio agasalham um filho de um corpo alheio sem receio. E obrigado pelos meus pés que me levam a caminhar sem reclamar. E o Senhor me deu a graça de poder caminhar, ir aonde eu quiser. Por fim, Senhor, muito obrigado pelo meu lar. Como é maravilhoso ter um lar. Não importa se ele está numa mansão, num ninho, numa casa no caminho, bangalô, ou seja lá o que for. Se está numa tapera, casa de pau a pique, tijolo à vista ou apartamento. O que importa é que dentro deste lar exista a presença da harmonia e do amor, sempre com o melhor alento. O amor de mãe, de pai, de irmão, de uma companheira, de alguém que dê a mão, nem que seja a presença de um cão, porque é doloroso viver na solidão. E ainda que eu não tenha tudo isso, que não me falte a sua presença. Muito obrigado porque eu nasci. Obrigado pelo teu amor, pelo teu sacrifício, a tua paixão por nós. Obrigado, Senhor.

0: Vamos em frente, gente, no astral legal de uma nova manhã. Nova vida, novas oportunidades. 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Fala, amigão. Olha o Emerson Car aí. O pessoal do Supermercado União, no Boa Morte também. Obrigado pela audiência. 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Os nossos amigos aí também. 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
1: 6 e 5.

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6:22. 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
1: Os preços do feijão carioca fecharam o mês de maio com os maiores valores da história para o consumidor. O quilo do feijão de primeira qualidade ultrapassou a R$ 15,00, ficando de segunda entre R$ 10 e R$ 12,00. O feijão preto, por sua vez, ficou na faixa de R$ 7 a R$ 9,00. O feijão inflacionado provocou a queda nas vendas de supermercados e sacolões. O IBRAF, Instituto Brasileiro do Feijão, informa através de pesquisa em uma grande rede de supermercados que na categoria básica, o feijão baixou de 102 mil unidades vendidas para 95 mil unidades. Porém, o faturamento teve alta de 32%. O consumidor comprou menos feijão e pagou bem mais caro por ele. As novas tarifas dos Estados Unidos para os produtos agrícolas brasileiros voltam a preocupar alguns setores como o do café solúvel, pescados, produtos florestais e sucroalcooleiros, leia-se etanol e açúcar. A Federação dos Agricultores do Rio Grande do Sul calcula em US$ 1 bilhão o impacto sobre os produtos tarifados. Lembrando que a carne bovina, café em grão, algumas frutas e nozes estão sem tarifas. Esse é um assunto que poderá continuar sendo discutido entre os representantes dos governos brasileiro e americano até o dia 15 de julho, data para as tarifas entrarem em vigor. E a China reconheceu o Brasil como um país livre da febre aftosa sem vacina, mas nada tem a ver com o tarifaço de 57% sobre a carne bovina, que pode ser aplicado em breve. A respeito do tarifaço, o governo chinês se mantém em silêncio. Dos estúdios da Rádio Itatiaia, em Belo Horizonte, para o Itasat, Valdir Barbosa.
2: 6:30. 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

0: 6:39.
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0: Está chegando mais uma mensagem da manhã no seu rádio para a gente pensar sobre as coisas da vida. 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

Amigos são estradas. Certos amigos são indispensáveis. Simples como aquela estradinha de terra do interior, onde do alto da colina podemos avistá-la inteirinha. Sabemos onde podemos ir e onde podemos chegar. São transparentes e confiáveis. Outros acabaram de chegar, como estradas que só conhecemos pelo guia. E vamos nos aventurando sem saber muito bem seus limites. É um caminho desconhecido, mas que sempre vale a pena trilhar. Tem amigos que lembram aquelas estradas vicinais, que pouco usamos, pouco vemos, mas sabemos que quando precisamos, ela estará lá. Poderemos passar e cortar o caminho, mesmo distante, estão sempre em nossa memória. Por certo, também existem amigos que, infelizmente, lembram aquelas estradas maravilhosas, com pistas largas e asfalto sempre novo, mas que enganam o motorista, pois são cheias de curvas perigosas. E quando você menos espera, é traído pela confiança excessiva. E existem amigos que são como aquelas estradas que desapareceram, não existem mais, mas que sempre ligam a nossa emoção até a saudade. Saudade de uma paisagem, um pedaço daquela estrada que deixou marcas profundas em nosso coração. Foram, mas ficaram impregnadas em nossa alma. E na viagem da vida, que pode ser longa ou curta, amigos são mais do que estradas. São placas que indicam a direção. E naqueles momentos em que mais precisamos, por vezes, são nosso próprio chão. Lembre-se, todos precisam de amigos.

0: Faltam 13 minutos para 7. 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

0: Esse é o som sertanejo que acorda a cidade e a região de bem com a vida. Faltam 9 para 7.
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3: Faltando 4 para 7.
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0: clima no astral legal do seu rádio, no pique da sexta-feira. Vamos encarar um novo dia, começando tudo aqui com você. Rumo a mais uma sexta-feira com o nosso som sertanejo bom demais da conta. Alô, alô, você que está aí no trabalho, na luta, no descanso, acordando, levantando, viajando, com um fonezinho no ouvido ou caminhando. Se liga e confira, tem mais som, mais música. Bom dia, ótima sexta-feira.
1: Faltando apenas um minuto para as sete.
2: Oi!
0: Companheiro é companheiro. Alô, turma da obra, bom dia. Bom dia, turma aí do Atacadão também. 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
1: 7 horas e 10 minutos.

0: Esse é o nosso som sertanejão, acordando a cidade e a região de bem com a vida. Ei, você, aproveite tudo o que você tem de bom e aplique nas suas escolhas, aplique nas suas decisões. É assim que se constrói um grande dia, sabia? É, assim será, porque você quer. E se você quer, você pode. Que tal usar todo o seu aprendizado para o bem? Seja do bem, faça o bem. Vamos nessa, gente!
1: 7:18.
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3: 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E tá aí, o Silvano tá levando também a comitiva aí, a galera da Colônia, de Barbacena, e já aguardando todo mundo para em 12 de julho estarmos juntos na grande cavalgada de Barbacena, organização do Silvano. Por falar em cavalgada de Barbacena, tem em conjunto o encontro de violeiros e vai acontecer na Colônia Rodrigo Silva mais uma edição do desfile da rainha do encontro de violeiros, né? Resgatando também essa tradição. O desfile será no dia 11 de julho, num sabadão da nossa festa. Quem pode participar? As convidadas são as garotas e as meninas que estão entre 15 a 20 anos, né? Que tem entre 15 a 20 anos. Requisitos, atenção, atenção, tá? As meninas devem ser moradoras da Colônia Rodrigo Silva ou então de Campo Lide, ou então alunas da Escola Gabriela Ribeiro Andrada. Quer saber mais informações? Fala com a Meire, se inscreva o quanto antes. Vamos participar dessa festa bonita. Desfile para a Rainha do Encontro de Violeiros 2026. 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Vamos que vamos, em frente, gente!

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0: 3,98.
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3: 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Chora!

0: 7:31.
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0: 7:32.
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0: 7:37.

Uma pausa na sequência musical, vamos à informação, a notícia no ar, tá rolando para você aqui, o Bom Dia 93, confira com a gente aí, tá bom? Com a nossa equipe de jornalismo no ar. 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

0: Brasil!
1: Bom dia para você, amigo ouvinte, que escolheu ficar bem informado com a 93 FM pelo seu rádio e também ao vivo pelo YouTube, com imagens do nosso estúdio. Eu sou o Thiago Rossi e está começando mais um Bom Dia 93, com a parceria de quem acredita em saúde, cuidado e qualidade de vida. 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Ao meu lado, Isabela Moreira. Bom dia.
2: Bom dia, Thiago. Bom dia, ouvinte. Estamos no ar com o primeiro Jornal do Dia em Barbacena, nessa sexta-feira, dia 5 de junho. Dia Mundial do Ambiente, Dia Internacional de Combate à Pesca Ilegal, Não Declarada e Não Regulamentada, Dia da Ecologia e Dia Nacional da Reciclagem.
1: Hoje o dólar comercial abre a R$5,06, arroba do boi gordo, cotado a R$ 353,50. Na previsão do tempo... Amanhã começa com nevoeiro e possibilidade de céu claro na parte da tarde. A noite deve ser de poucas nuvens ou nenhuma e as mínimas vão de 8 a máximas de 20 graus, segundo o INMET.
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2: E um homem de 30 anos, que era considerado foragido da justiça há cerca de 2 anos, foi preso pela Polícia Militar Rodoviária na última terça-feira, dia 3, durante uma abordagem na BR-265, na altura do quilômetro 221, em São João del Rei. Os militares receberam informações sobre a existência de um mandado de prisão em aberto contra o suspeito e realizaram a abordagem. Após consulta ao sistema, foi confirmado o mandado judicial expedido em maio de 2024 pelo crime de furto qualificado. Segundo a PM, o homem possui histórico de envolvimento em ocorrências de tráfico de drogas, furtos, lesão corporal, ameaças e já havia fugido de abordagens policiais anteriormente. Durante a ação, o suspeito tentou dificultar sua identificação, fornecendo um nome falso. Ao perceber que seria preso, ele ainda tentou fugir e resistiu à abordagem, sendo contido pelos policiais por meio de técnicas de imobilização e uso de algemas. Após receber voz de prisão e ser informado sobre seus direitos constitucionais, o homem foi encaminhado para atendimento médico e posteriormente apresentado na delegacia de plantão de São João del Rei para as demais providências legais.
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1: Olha, um casal de idosos de 68 e 63 anos viveu momentos de terror durante um assalto ocorrido em uma propriedade rural de São João del Rei. Segundo as informações da Polícia Militar, na madrugada da última quinta-feira, criminosos invadiram o local, renderam as vítimas e as mantiveram sob ameaça enquanto procuravam por dinheiro e objetos de valor. Durante a ação, os assaltantes reviraram a residência e conseguiram levar uma grande quantia em dinheiro, joias e outros bens, causando um prejuízo estimado de cerca de R$400 mil. Após o crime, os suspeitos fugiram e até o momento não haviam sido localizados. O casal conseguiu acionar a polícia depois que os criminosos deixaram o imóvel. Equipes da Polícia Militar realizaram rastreamentos na região em busca dos envolvidos e o caso segue sendo investigado para identificar os autores e recuperar os bens roubados.
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2: E uma carreta foi destruída por um incêndio na noite da última quarta-feira, dia 3, na BR-040, em Ressaquinha. O Corpo de Bombeiros Militar de Barbacena foi acionado para atender a ocorrência no quilômetro 682 da rodovia. Quando chegaram ao local, os bombeiros encontraram um semi-reboque já desacoplado do cavalo mecânico e completamente tomado pelas chamas. Imediatamente, a equipe iniciou o combate ao fogo, montando uma linha direta de ataque. Após intenso trabalho, o incêndio foi controlado e extinto com o uso de aproximadamente 5 mil litros de água. Apesar da gravidade da situação, ninguém ficou ferido. De acordo com o motorista, durante o trajeto pela rodovia, o veículo apresentou uma parada repentina. Em seguida, o incêndio começou na região do motor. O condutor conseguiu deixar o caminhão em segurança e acionou os serviços de emergência. As causas do incêndio não foram informadas e deverão ser apuradas.
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1: E a Prefeitura de Barbacena sancionou a Lei Municipal número 5.432, que estabelece diretrizes gerais para a implantação de sistemas de segurança e vigilância eletrônica nas escolas e instituições vinculadas à Secretaria Municipal de Educação. A nova legislação prevê a utilização de câmeras de monitoramento e botão do pânico, com o objetivo de reforçar a segurança de alunos, professores e demais profissionais da área municipal de ensino. O monitoramento poderá abranger áreas externas e espaços internos de uso comum, como salas de aula, bibliotecas, pátios e refeitórios, sendo proibida a instalação de câmeras em banheiros e outros ambientes que possam comprometer a privacidade dos usuários. De acordo com a lei, as unidades escolares deverão informar a existência do sistema por meio de placas de sinalização. Além disso, profissionais da escola e responsáveis legais por alunos poderão solicitar acesso às imagens gravadas para apuração de atos ilícitos ou situações que envolvam danos morais e pessoais. A implantação do sistema será realizada de forma gradual, respeitando a disponibilidade orçamentária e financeira do município.
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1: Olha, e a demanda de medicamentos contra tabagismo registra aumento de 138,5%. As informações com Giovanna Minarini.
4: Entre 2022 e 2025, a distribuição de medicamentos para o tratamento da dependência de cigarro registrou um aumento de 138,5% no Brasil, segundo o Ministério da Saúde. Em números absolutos, o volume de itens enviados aos estados e municípios também saltou de 19,5 milhões para 46,5 milhões de unidades. Essa assistência farmacêutica que oferecida pelo SUS, conta atualmente com 5 itens essenciais, entre eles o cloridrato de bupropiona, a goma de mascar de nicotina e também os adesivos transdérmicos em 3 dosagens. Essa oferta de itens integra o Programa Nacional de Controle ao Tabagismo, que é coordenada pela Secretaria de Ciência, Tecnologia e Inovação em Saúde do Ministério da Saúde. Para a rede Itaçati, repórter Giovanna Minarini.
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1: Mas por causa do feriado de Corpus Christi, celebrado nesta quinta-feira, a Caixa Econômica Federal suspendeu temporariamente os sorteios das loterias, incluindo Mega Sena, Loto Fácil e Quina. Os concursos serão retomados nos dias seguintes, com a Loto Fácil e a Quina voltando nesta sexta-feira e a Mega Sena, Time Mania e Dia da Sorte no sábado. As apostas podem ser realizadas até às 20 horas do dia do sorteio nas lotéricas credenciadas, com os resultados sendo divulgados a partir das 21 horas.
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2: O Egito no último amistoso antes do torneio. As informações com Hugo Sérgio.
5: No clima da Copa do Mundo, amanhã tem Brasil em campo. Tem partida amistosa contra o Egito. A seleção brasileira foi a campo nesta quarta, no CT Columbia Park, e deu sequência à preparação para esse duelo contra o Egito. Ainda sem contar com Neymar, Ancelotti esboçou um time titular para a partida amistosa. O camisa 10 se recupera de uma lesão muscular de grau 2 na panturrilha. Brasil e Egito se enfrentam nesse sábado, às 7 da noite, em Cleveland, nos Estados Unidos. A partida que marca o último compromisso do Brasil antes da estreia na Copa do Mundo. O treino que foi aberto ao público revelou testes importantes feitos por Ancelotti no time da seleção. O Brasil que tem no grupo seleções não tão fortes assim. tem Marrocos, a seleção da Haiti. Nesse grupo da Copa do Mundo, é o futebol pentacampeão do mundo que está no grupo C. Marrocos, Haiti e a Escócia. Dá para fazer aposta no favoritismo do Brasil? Você coloca aí entre as 4, 5 seleções para faturar a Copa do Mundo, que vem ao hexacampeonato. Destacando amistosos internacionais, ontem tivemos a Suécia encarando a Grécia 2-2 e a Espanha ficou no empate no duelo contra o Iraque 1-1. A Espanha que foi com a formação principal nesse amistoso. Já a França, como a seleção reserva, perdeu para a Costa do Marfim de virada pelo placar de 2-1. Mas e aí? Eu rolo essa bola para você. O Hexa vai pintar nessa Copa do Mundo? Forte abraço! Hugo Sérgio para a Rede da Sati.
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1: Folha de São Paulo, guerra e El Niño elevam estimativa de inflação dos alimentos a 7%.
2: Estadão, ONGs fazem operações cruzadas com verbas de emendas de vereadores.
1: O Globo, Brasil busca diálogo com os Estados Unidos para rastrear crime financeiro e ver chance de reduzir tarifa.
2: Estado de Minas, a dupla morte das matas mineiras.
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2: 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Bom dia para você.
1: Bom dia, Isabela. Mais notícias você confere às 5 para as 11 da manhã no Cidade Alerta, com tudo que é destaque em Barbacena, Minas, no Brasil e no mundo. 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Um bom dia para você, ouvinte, um bom dia para Rafa Bertola nos trabalhos técnicos. Continue com a gente, ligado aqui na 93FM.
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3: Ótima manhã, 8 horas, 4 minutos.
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3: Voltamos no astral legal da sua manhã. Sexta-feira tá aí, sexta-feira chegou. Vamos em frente, gente, vai dar tudo certo. O nosso som não pode parar.

Aqui tem sempre um recado especial para você que acorda de bem com a vida com a gente. 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

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Alô, Marcelo Medeiros, essa areia é boa demais da conta, né? 8 horas, 17 minutos.

0: Se liga, agora 8h25.
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Ótimo dia na sua melhor sintonia, 8h34. 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
2: Essa não é uma história.

0: deixa as cachaças pra nós.
1: Obrigado, gente.
2: Nunca é demais lembrar, né? 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Faltando 15 minutos para as 9.

A vida não espera. Felipe Pimentel. A gente pisca e lá se vão os anos. Lá se vão os planos, as pessoas. Um dia estamos brincando na calçada, no outro segurando boletos e engolindo lágrimas em silêncio. Crescer é bonito, mas também é pesado. Vamos colecionando saudades, palavras não ditas e memórias que doem e aquecem ao mesmo tempo. Vivemos na pressa, querendo chegar, conquistar, provar, mas quase sempre esquecemos de viver o agora. E é no agora que mora tudo o que importa. O olhar de quem ama, o café com riso, a mão que aperta a sua quando o mundo desaba. Por isso, não se perca tentando ter tudo. Tenha o essencial: presença, verdade, afeto e gratidão. Porque no fim, a vida não se mede em conquistas, mas em momentos que fizeram o coração respirar mais devagar.

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0: 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Faltam 8 minutos para as 9.
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2: Fim de papo por hoje, foi um prazer ter você do outro lado do rádio. Amanhã a gente volta, amanhã é sabadão, é dia de modão e 5 da madrugada estaremos juntos para acordar a cidade e a região de bem com a vida, sempre na sequência de Seu Guimarães, o show da manhã. A todos, belíssima sexta-feira. Valeu, Barbacena e região. Tchau, obrigado.

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0: Opa, muito bom dia para você que se liga no Som da 93. Começa agora mais um campeão de audiência. Está no ar o Show da Manhã.
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3: Bom dia pra você. Entre 2022 e 2025, a distribuição de medicamentos destinados ao tratamento da dependência do cigarro aumentou 138% no Brasil, segundo dados do Ministério da Saúde. Nesse período, o volume de itens enviados a estados e municípios passou de 19 milhões para 46 milhões de unidades. A assistência farmacêutica oferecida pelo Sistema Único de Saúde disponibiliza atualmente 5 itens essenciais para auxiliar pacientes em tratamento contra o tabagismo: o cloridrato de bupropiona, a goma de mascar de nicotina e adesivos transdérmicos de nicotina em 3 diferentes dosagens. Esses medicamentos fazem parte do Programa Nacional de Controle do Tabagismo, coordenado pela Secretaria de Ciência, Tecnologia e Inovação em Saúde do Ministério da Saúde. Estão abertas as inscrições para as novas turmas do Coral do Instituto Socioambiental das Vertentes, o IVERTE, para o segundo semestre de 2026. A iniciativa é destinada a pessoas que gostam de cantar ou desejam desenvolver suas habilidades vocais sem exigir experiência prévia. As aulas serão realizadas na Casa Verde, localizada na Rua Virgílio Melo Franco, número 223, no centro de Barbacena, com opções de horários às quartas-feiras ou quintas-feiras, das 6 da tarde às 7 da noite. A mensalidade é de R$ 70,00 e o Instituto disponibiliza algumas bolsas para participantes que necessitem de apoio financeiro. As inscrições podem ser feitas por meio do link disponível no perfil do Instagram, @iverte.cultural.
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0: Esse é o Dilcinho pra fechar mais uma sequência no Show da Manhã. Daqui a pouco tem mais, segura aí.
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0: legal, já estamos de volta, colocando no seu rádio mais meia hora de música. Capital Inicial.
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14: Legal, já estamos de volta, colocando no seu rádio mais meia hora de música. Lulu Santos.

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1: Bom dia, amigo ouvinte, tudo bem? Olha, passando aqui para te fazer um convite, hein? Você quer ficar bem informado às 5 para as 11 aqui na 93FM, tem Cidade Alerta. E hoje a gente vai falar sobre a confecção dos tapetes de Corpus Christi, essa tradição aqui que é mantida em Barbacena e em muitos locais do nosso país. Tem também um evento muito especial na nossa cidade para o público geek. Fica ligadinho para você que gosta dessa vibe. Olhe para você que tem o sonho de ser Rainha das Rosas. Estão abertas as inscrições para o concurso 2026. Você confere todas essas informações às 5 para as 11 da manhã aqui na 93FM. É daqui a pouquinho. Te espero lá.
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0: 93, você ouviu Coldplay fechando meia hora de música pra você. Na sequência, o recado dos nossos apoiadores e já já muito mais som no seu rádio.
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Ponto final, pessoal, em mais um Show da Manhã na 93 FM. Para você que se liga no nosso som, aquele abraço, saúde e paz, e a gente se fala. Tchau! Levanta.

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1: Olá, tudo bem? Um bom dia para você. Hoje, sexta-feira, dia 5 de junho de 2026. A partir de agora, você acompanha o jornal mais completo de Barbacena e região. São 10h55, estamos ao vivo pelas rádios 93FM Correio da Serra M, pelo nosso Instagram e também através do nosso canal no YouTube, 93FM BQ.
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2: É destaque no Cidade Alerta desta sexta-feira. Mega seletiva para o concurso Rainha das Rosas 2026 abre inscrições em Barbacena.
3: Ontem, quinta-feira, os católicos celebraram o Corpus Christi e nossa equipe esteve na paróquia de São Sebastião acompanhando a montagem dos tradicionais tapetes.
2: Um casal de idosos foi vítima de roubo de cerca de R$400 mil aqui na região.
3: E Barbacena recebe a primeira edição do Circuito Geek e Rafaela Bertola conversou com João Vitor Vidigal, consultor financeiro e cultural do evento, para saber mais detalhes e as expectativas para o encontro.
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2: Parece que o inverno antecipou a chegada aqui na nossa cidade. Sexta-feira de céu nublado e temperaturas baixas em Barbacena. Ao longo da manhã acontecem pequenas aberturas de sol entre nuvens, mas a previsão aponta um dia com céu claro, muitas nuvens, mas não há chances de chuva. Mínimas em 9 graus e as máximas no dia de hoje não passam dos 17. Para o final de semana, o IMET divulgou um alerta amarelo com potencial de queda de temperatura entre 3 e 5 graus na região. A condição é causada por um sistema de alta pressão que inibe a formação de nuvens e favorece a perda de calor, deixando os dias mais frios, principalmente no período da manhã. Para o final de semana, os termômetros variam entre 7 e 21 graus no sábado e no domingo, ou seja, pode preparar o casaco, a canjica.
3: A canjica é bom.
2: O casaco, a canjica, as meias e um bom cobertor, porque vai fazer frio no final de semana, né,
3: Tiago? Pois é, prepara a televisão. Antes a gente falava de alugar filme, né? Agora não. Já prepara a televisão e seleciona o que você vai assistir aí, que vai dar pra ficar debaixo das cobertas.
2: Vai, final de semana promete ser frio na cidade. Agora nos estúdios da 93 FM, 15 graus.
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3: Graziela, 11h58 e eu chego com uma notícia pra você. A sua chance chegou.
2: Agora é minha vez, gente.
3: Mas vai se inscrever?
2: Não.
3: Pois é, a Graziela não vai se inscrever, mas você pode. As inscrições para o concurso Rainha das Rosas e Flores 2026 serão abertas na próxima segunda-feira, dia 8, trazendo uma novidade para as candidatas deste ano. A organização anunciou a realização de uma mega seletiva que reunirá todas as etapas eliminatórias em um único dia. A seleção acontecerá em 5 de julho, a partir das 13 horas, no Automóvel Clube, e definirá as 15 finalistas que disputarão a coroa da tradicional festa. Podem participar meninas e mulheres com idade entre 16 e 21 anos. Durante a mega seletiva, as candidatas serão avaliadas em diversos critérios, como comunicação, beleza, simpatia, desenvoltura na passarela e fotogenia. Além disso, as participantes enfrentarão a chamada Cadeira da Rainha, uma etapa surpresa preparada pela organização. As inscrições poderão ser realizadas até o próximo dia 4 de julho, sempre das 13 às 17 horas, na Secretaria Municipal de Cultura e Turismo, localizada na Praça Adriano de Oliveira, na antiga estação ferroviária. Para se inscrever, é necessário apresentar cópias do RG, CPF e comprovante de residência. No caso de menores de 18 anos, também serão exigidas cópias do RG e CPF dos responsáveis legais. A vencedora do concurso receberá faixa, coroa, brindes e um prêmio de R$5.000 na grande eleição da Rainha das Rosas e Flores, que está marcada para o dia 10 de outubro no Parque de Exposições de Barbacena, em um evento gratuito e aberto ao público.
2: Eu acho esse evento o mais lindo da cidade, gente. Eu acho muito bacana a Festa das Rosas. E a gente quer aproveitar e estimular você, menina, aí. Eu só não vou participar porque eu já passei dos 21 um pouquinho, tá?
3: Entendi.
2: Senão eu estaria lá dentro.
3: Mas, até o ano passado dava, né, Grazi?
2: Foi por pouco, gente. Foi por muito pouco. Olha, mas é um dos eventos mais bonitos da nossa cidade, que celebra as nossas flores. E viver esse momento, elas passam por várias etapas ali dentro, né? Passam por momentos de convivência, tem aula de passarela, tem aula de oratória. Isso. Então
3: parece que todas as meninas que passam por essa seletiva, que viram princesas, elas ganham uma experiência muito grande, muito vasta. Algumas se destacam muito, a gente vê nas redes sociais. Sim. Então é uma oportunidade boa de crescimento até pessoal. Independente se você for eleita rainha ou não, você tem um crescimento pessoal ali.
2: Olha, então a gente fica aí super estimulando as meninas de todos os bairros da cidade, independente de onde você seja, se você tem vontade de participar desse desfile, inclusive a partir de acho que dos últimos anos, não existe um custo para você poder desfilar, então é tudo subsidiado através de patrocinadores. Então inscreva-se, porque realmente é uma festa lindíssima. Ano passado nós tivemos um desfile ao vivo, fizemos uma transmissão, esse ano estaremos lá de novo e a gente quer ver você na passarela da Festa das Rosas.
1: Muito bem, é isso aí, participe. Agora são 11:01. Estão abertas as inscrições para as novas turmas do Coral do Instituto Socioambiental das Vertentes IVERT para o segundo semestre de 2026. A iniciativa é voltada para pessoas que gostam de cantar ou desejam descobrir e desenvolver suas habilidades vocais, sem a necessidade de experiência prévia. As aulas serão realizadas na Casa Verde, localizada na rua Virgílio Melo Franco, número 223, no centro de Barbacena. Os participantes poderão escolher entre duas opções de horários: às quartas-feiras, das 18 às 19 horas, e às quintas-feiras, no mesmo horário. O investimento é de R$ 70,00 por mês e o Instituto informa que há algumas bolsas disponíveis para interessados que necessitem de apoio financeiro. As inscrições podem ser realizadas por meio do link disponível no Instagram, iverte.cultural.
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0: estudantes, as inscrições para o Enem 2026 terminam hoje e devem ser realizadas exclusivamente pela página do participante no portal do INEP. As provas serão aplicadas nos dias 8 e 15 de novembro e podem ser feitas por estudantes concluintes no ensino médio, egressos, treineiros e candidatos que desejam utilizar a nota para a certificação no ensino médio. Os alunos concluintes da rede pública já estão pré-inscritos, mas precisam acessar o sistema para confirmar os dados e finalizar o cadastro. A taxa de inscrição é de R$ 85,00, com prazo de pagamento até o dia 10 de junho, sendo garantida a isenção para públicos que atendem aos critérios estabelecidos pelo exame. Em Minas Gerais, a Secretaria de Estado de Educação intensificou as ações de mobilização e preparação dos estudantes para o Enem. Entre as iniciativas estão a Maratona Enem MG, com aulas gratuitas e ao vivo, transmitidas pela Rede Minas e pelo YouTube, além da disponibilização dos conteúdos na plataforma Minas Play. A pasta também promove formação continuada para professores da rede estadual, com orientações pedagógicas e estratégias voltadas para os conteúdos cobrados no exame, reforçando a preparação dos estudantes para uma das principais portas de entrada para o ensino superior no país.
1: Religião. Nesta quinta-feira, os católicos celebraram o Corpus Christi, uma solenidade importante no calendário das igrejas. Uma das tradições dessa celebração é a confecção dos tapetes para a procissão do Santíssimo. Tiago Ross esteve na paróquia de São Sebastião acompanhando os adolescentes do EAC e você confere agora.
2: Ainda era noite quando centenas de jovens do EAC, da paróquia de São Sebastião, se reuniram na frente da igreja para os preparativos da celebração de Corpus Christi. A missão? Dar continuidade a uma tradição, a confecção dos tapetes que enriquecem um dos mais importantes momentos da fé católica. A celebração de Corpus Christi é uma das mais bonitas e tradicionais da Igreja Católica. A data, cujo nome significa Corpo de Cristo em latim, celebra a presença de Jesus na Eucaristia e é marcada por procissões que reúnem milhares de fiéis em todo o Brasil. Mais de 800 quilos de serragem, além de sal, sabão em pó, fubá, algodão e flores, deram cores e formas a cerca de 100 metros de passagem. Os famosos tapetes coloridos, que transformam ruas e avenidas em verdadeiras obras de arte a céu aberto, fazem parte de uma tradição que nasceu em Portugal e chegou ao Brasil durante o período colonial. Os primeiros registros da prática em território brasileiro remontam ao século XVIII, especialmente em cidades históricas de Minas Gerais. Leonardo Vitoretti, um dos coordenadores do EAC, conversou com a nossa reportagem e falou sobre este momento e a importância de se manter a tradição.
3: Estão aqui desde que horas?
4: Desde 20 para 5 da manhã. A gente chegou aqui, aí as equipes já estavam aqui já. Já esperando para a gente começar a trabalhar.
3: Leonardo, explica um pouquinho como é que funciona aqui. Os desenhos, vocês escolhem, como é que funciona?
4: Então, o que, que acontece com o desenho? Somos 7 equipes hoje, divididas por tios de circo. Então, cada desenho a gente deixa para eles mesmos escolherem o tema, como vai ser feito, se vai ser molde, se vai ser manual. Eles mesmos que acontecem. De ornamentar e fazer da melhor forma possível.
3: Você estava me explicando que existe uma leve competição aqui, as equipes, né, cada um com um desenho, cada um com espaço. Por que que é feita essa competição? Como é que funciona essa competição?
4: Então, isso hoje é uma forma de incentivo. A gente começa fazendo a primeira etapa durante o ano, depois a segunda etapa, a terceira, são provas de gincana. A gente foca em fazer a gincana, que é um incentivo a mais para eles trabalharem, para eles ficarem mais motivados para vir e trabalhar e ter essa vontade, com esse gás que você está vendo dentro de tudo aqui.
3: Leonardo, além de tudo, os tapetes têm uma representação religiosa, né? O que é que para você representa continuar essa tradição que já vem de muito tempo?
4: Então, hoje o que, que acontece? A gente vem trazendo esses valores, que a gente traz esses princípios nossos, são dentro da igreja hoje, que a gente está dentro do catolicismo, então a gente tem que focar a nossa vida num propósito. Nosso propósito hoje é quem? É Deus. Jesus. Então, dessa forma, a gente traz dos antigos, que é essa tradição. Permanecer fazendo tapete para o nosso Santíssimo passar, que tem que ser o mínimo digno para ele estar passando. Entendeu? Então, é uma forma de agradecer a Deus, mostrar o mínimo nosso valor para ele hoje, o que, que a gente pode estar fazendo melhor. No mundo hoje está tão difícil de ver, né? Então, eu acho que isso é importante, a gente incentivar esses jovens a ter um futuro hoje. Ter um porquê que eu estou vivendo hoje. Então vamos viver bem, viver com Deus e tentar ser uma pessoa melhor a cada dia, certo?
2: Alguns dos artistas também falaram sobre suas participações.
5: Uma trinca de artistas.

0: Agora, Bernardo, Anelisa, Alice, como é que é para vocês estar participando desse evento, desse momento tão importante para a fé católica e tradicional?
1: Ah, é algo muito legal, né? Porque, querendo ou não, é muito divertido, mesmo se tem que acordar cedo, né? Que é bem chato, é algo que diverte, ajuda, e ainda mais quem está fazendo ações para Deus, né? Que é o mais importante, seguir a Deus sempre, estar com Ele a todos os momentos.
0: Valeu a pena acordar cedo?
2: Valeu.
0: E como é que tá esse seu lado artista decorando as ruas?
2: Assim, né? Eu mesmo tenho lado de artista, mas a gente tá indo com o que pode, sempre dando a Deus
3: sempre. Rosana, também do EAC, falou sobre a participação e também sobre aproveitar o momento para pedir uma ajudinha especial.
0: Rosana, você está retornando agora, é o EAC que estava me contando, né? E você já vive aqui na região há muito tempo, nessa região aqui de São Sebastião. Como é que é para você ver a continuidade, por exemplo, dessa tradição dos tapetes aqui? Que acredito que você já tenha visto antes aqui.
4: Sim, é maravilhoso, né? Só de ver a juventude aí, os adolescentes aqui, 5 horas da manhã. É muito bom, é assim, compensador, né? Porque, e um aprendizado também para os meninos, né? Para despertar neles esse amor por Jesus, né? Imagina, a gente está construindo para Jesus passar, os tapetes para Jesus passar. Isso é maravilhoso demais. E a gente vê o envolvimento, né, das famílias que trazem esses meninos cedinho, os tios, né, que assumiram esse ano, os tios de si, que assumiram esse ano as equipes. Eles estão muito envolvidos, eles trabalharam quase que o mês inteiro, né, buscando serragem, juntando material, orientando os meninos, né. A gente faz uma gincana, mas a gente deixa bem claro para os meninos que o melhor resultado é a beleza que vai ficar para o Senhor passar, né? O resultado final não importa, porque a gente tem certeza que todos vão ser belos.
0: Rosana estava me contando aqui que tem todo um trabalho para fazer essas pinturas, as caixas de óculos. Esse ano tem umas cores diferentes aqui. Você disse que já é uma puxadinha pedindo aí para olhar para a Copa do Mundo.
4: A gente pede sim, né? A gente sabe que o senhor vai passar. A gente faz com muito carinho o nosso circo. Nós estamos com a Nossa Senhora de Guadalupe, né? Que é a nossa intercessora, muito amor por ela. Mas a gente faz assim, a gente escolheu colocar o verde e amarelo, né? Uhum. Porque Jesus vai passar, vai achar bonito e ele vai lembrar que tem a Copa do Mundo daqui a pouco.
3: Seja pelas mãos dos mais notáveis artistas ou dos que tenham boa vontade, a data permite que tradição, fé e criatividade se encontrem, enfeitando as ruas e espíritos de todos que participam desta celebração.
5: E a gente segue falando sobre religiosidade, porque a comunidade da Igreja do Coração de Jesus, que fica no bairro Vista Alegre, aqui na cidade, dá continuidade hoje, sexta-feira, à programação da tradicional Festa dos Sagrados Corações de Jesus e Maria, que acontece até o próximo dia 14 de junho. A programação diária conta com missa às 7 da noite, novena, coroação e também funcionamento de barracas, proporcionando um espaço de encontro entre moradores e comunidade. A organização convida toda a população para prestigiar os eventos religiosos e sociais da festa, que acontecem na Igreja do Coração de Jesus, no bairro Vista Alegre. A programação completa pode ser acompanhada pelas redes sociais da paróquia.
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7: Olha, por causa do feriado de Corpus Christi celebrado na última quinta-feira, a Caixa Econômica Federal suspendeu temporariamente os sorteios das loterias, incluindo Mega Sena, Loto Fácil e Quina. Os concursos serão retomados hoje com a Loto Fácil e a Quina e a Mega Sena, Time Mania e Dia de Sorte amanhã. As apostas podem ser realizadas até as 20 horas do dia do sorteio nas lotéricas credenciadas pelo site ou aplicativo das Loterias Caixa, com os resultados sendo divulgados a partir das 21 horas. E a Quina de São João 2026 já está chegando e promete distribuir um prêmio estimado em R$ 250 milhões de reais. O concurso especial será sorteado no dia 28 de junho e o prêmio não acumula. Isso significa que se ninguém acertar as 5 dezenas, o valor é repassado para os acertadores da faixa seguinte, aumentando as chances de premiar os apostadores. Uma aposta simples de 5 números custa R$ 3,00.
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5: Tem início hoje, sexta-feira, dia 5, e segue até o início do mês de agosto, o Festival de Inverno da cidade de Barroso, vai reunir atrações musicais, culturais, artísticas e diversas atividades para moradores e visitantes. A abertura acontece com a 37ª edição do Festival da Canção de Barroso, o tradicional Festicam 2026, a partir de 8 horas da noite, na Praça Salvador Silva. Entre os talentos escolhidos para subir ao palco, estão três composições finalistas aqui de Barbacena. As canções Um Céu de Distância e A História Sem Final, ambas de autoria do compositor Carlos Roberto de Souza, além de Magnólia, interpretada e composta por Mariana Stephanie. O Festicam 2026 acontece nos dias 5 e 6 de junho e no primeiro dia todas as 20 canções classificadas se apresentam para o público e o corpo de jurados. Desse total, apenas 8 melhores avançam para a grande final. No sábado, amanhã, dia 6, acontece a reapresentação dos finalistas e o anúncio dos grandes vencedores da edição. No dia 7 de junho, a Praça Salvador da Silva será o palco do tradicional encontro de bandas Prestigia e o Festicam em Barroso.
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8: E olha, a partir de hoje, sexta-feira, as facções criminosas brasileiras, Primeiro Comando da Capital, PCC, e Comando Vermelho, passam a ser oficialmente classificadas pelos Estados Unidos como organizações terroristas. A medida amplia o alcance das ações de contra-terrorismo americanas, permitindo sanções contra pessoas, empresas e instituições que mantenham vínculos com os grupos, além de possibilitar o congelamento de bens e restrições migratórias. Embora a decisão não altere a legislação brasileira, especialistas avaliam que ela pode gerar impactos econômicos e diplomáticos, aumentar a fiscalização sobre operações financeiras ligadas ao Brasil e dificultar a cooperação e o compartilhamento de informações entre autoridades brasileiras e americanas no combate ao crime organizado.
5: Olha, vamos seguir falando sobre casos que comovem o mundo todo. Um caso especificamente comoveu o estado de Minas no ano de 2020. E dessa vez ele teve sua sentença anunciada pela Justiça Mineira na cidade de Formiga. Um pai foi absolvido após matar um homem de 62 anos que abusava de sua filha desde que ela tinha 12 anos de idade. Quem tem os detalhes desse caso é o nosso repórter Renato Rios.
9: Uma reviravolta em um júri popular no centro-oeste de Minas está viralizando nas redes sociais. Absolvido o pai que matou o abusador da filha. Um homem de 52 anos foi levado a júri popular acusado de matar outro de 62 anos em janeiro de 2020 na cidade de Pimenta, no centro-oeste de Minas. O julgamento acontecido agora, essa semana, em Formiga. Segundo a defesa do agora absolvido, tudo começa quando o casal se separa e a mãe da então criança casa com a vítima do homicídio. Esse homem, quando a menina fez ali por volta de 18 anos, ela que teria um atraso intelectual, foge com a enteada e começa a viver com ela como se fosse marido e mulher. Segundo a defesa do réu, o homem ainda teria prostituído a garota e produzido conteúdos de zoofilia para vender usando a jovem, ou seja, imagens e vídeos de sexo com animais. O pai, que morava no Mato Grosso do Sul, foi até Minas para tentar resgatar a filha e, em uma discussão com o abusador, acabou efetuando disparos contra o homem e o matando. Agora, perante o tribunal do júri, ele acabou absolvido por clemência. O trecho em que o advogado criminalista Pablo Eduardo conversa com o réu antes da votação dos jurados viralizou na internet.
10: O senhor é um herói, você salvou a vida da sua filha, tem todo o meu respeito. Se não fosse você, pode ter certeza que o Estado não teria feito nada. E eu tenho certeza que o senhor for preso aqui hoje, os policiais não vão ficar felizes de te levar embora.
9: O advogado Pablo Eduardo dá mais detalhes de como foi o julgamento.
11: Esse pai confessou a autoria dos disparos de arma de fogo que tirou a vida do abusador da filha dele. O Ministério Público pediu a condenação dele pelo crime de homicídio qualificado pelo recurso que disputou a defesa da vítima, que é um crime hediondo, com uma progressão de regime muito mais grave e uma pena que pode chegar até 30 anos. E a defesa pediu absolvição por perdão, que basicamente é um perdão concedido pelo tribunal do júri, que ao invés de julgar com a letra fria da lei, julga com a emoção, com a empatia, se colocando no lugar desse pai que sofreu dor que nenhum pai consegue imaginar. E O tribunal do júri acolheu o pedido da defesa e viu esse pai como um herói e absolveu ele por clemência.
9: Repórter Renato Rios Neto.
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7: Olha, 11h22, Grazi Jackson, vocês têm vontade de sair fantasiado com esse personagem? Na nossa época era Jiraya, Jackson, Changeman.
5: Né? Gente, eu acho que eu seria uma péssima cosplay. Não combina comigo.
13: Comigo também não.
5: Mas eu acho legal quem entra no mundo dos animes aí. Acho que tem meu respeito.
7: Pois é, olha, gente, pra você que tem essa vontade, curiosidade e até vontade. Querer participar desses eventos?
5: Eu acho que o Ross Kelly, ele foi gaguejou.
7: Eu gaguejei, tô pensando em qual Power Ranger que você. Acho que você é o verde. Neste sábado, Babacena recebe a primeira edição do Circuito Geek, evento que reúne fãs da cultura pop, games, quadrinhos, cosplay e diversas atrações para todas as idades. Para falar sobre essa programação e a importância do evento para a cena cultural da cidade, Rafaela Bertola conversou com João Vitor Vidigal.
14: Hoje eu estou aqui com o João Vitor Vidigal, ele é consultor financeiro e consultor cultural do evento Circuito Geek, que vem para Barbacena no dia 6 desse sábado. João, eu queria que você contasse um pouquinho sobre vocês, quem são vocês, de onde saiu essa ideia de trazer o Circuito Geek aqui para Barbacena.
15: Tá. Nós somos os membros do Coletivo Cedro. Esse coletivo cultural ele foi formado há poucos meses mesmo, com uma culminância de ideias, que juntou 4 amigos, que tem um professor, uma pessoa que é da área de TI, um publicitário e eu, que tem essa experiência na parte de gestão, e a gente decidiu reunir as nossas ideias para poder trazer eventos para a Barbacena que tenham essa pegada mais do público nerd. Então a gente planejou de fazer esse evento do Circuito Geek para ser esse pontapé inicial, igual a gente colocou mesmo lá do nosso slogan, que é o Start the Game.
14: Uhum. E assim, vocês têm uma expectativa de público já? Vocês estão preparados?
15: Olha, eu estou até repassando para os nossos patrocinadores e tal. A gente tem uma expectativa de público de em torno de umas 150 a 200 pessoas, que é trazendo dados de eventos que já aconteceram aqui em Barbacena e na região. Então a gente está trabalhando, né, com essa média. Se vier para mais, o evento vai ser, a gente consegue receber mais pessoas também. E se vier dentro disso, a gente já vai considerar um sucesso. E para mesmo assim poder reforçar isso, o que a gente está considerando como o maior sucesso do evento até agora foi a quantidade de expositores que a gente conseguiu, que são pessoas que trabalham com a parte artística, tem pessoal que trabalha com estamparia, tem um pessoal que é pintor aqui de Barbacena, por exemplo, todos que estão dentro dessa cultura nerd geek aqui na cidade, e a gente conseguiu cerca de 20 expositores. Então é uma quantidade que, isso daí para mim já está sendo um sucesso do evento, só a quantidade de pessoas que a gente conseguiu reunir para poder fazer o evento.
14: Você consegue falar um pouquinho para a gente sobre a cultura geek, a cultura nerd, como isso pode ser um fator cultural mesmo da cidade?
15: Sim. A questão da cultura geek, a gente primeiro tem que puxar um pouquinho para uma questão que não era tanto explorada na nossa região. Porque a gente aqui, no interior mesmo do estado, a gente explora mais a cultura country, a gente explora mais a cultura voltada para o agro. Isso é comum, normal, que está dentro do cerne da cidade. Porém, a parte geek, a parte nerd mesmo, é um público que tem um potencial muito grande de gerar serviços, consumo mesmo. E aqui na nossa região a gente precisava de migrar para outras cidades para poder consumir. Por exemplo, tem grandes eventos em Belo Horizonte, tem evento em São Paulo, Juiz de Fora já faz alguns anos que não tem mais eventos. Então a gente teve algumas situações que foram acontecendo na cidade, alguns projetos que foram sendo desenvolvidos aqui, como por exemplo a Noite de Jogos. Foi já um ambiente que a gente pôde reunir o pessoal para poder assim, ver se tinham realmente um interesse para desenvolver esse trabalho maior. Uhum. Então a gente consegue perceber dentro do público nerd geek, que é um público normalmente o pessoal é mais recluso, não gosta de tanta de festa, balada, esse tipo de coisa. Então o tipo de evento, perfil que o pessoal gosta de consumir para esse tipo de situação é um pouquinho diferente. Então, por isso que a gente fez essa moldagem de fazer um evento que vai agregar vários elementos dentro da cultura geek. E o público em Barracena ele é totalmente diversificado, tem gente de várias idades. A gente vê isso mesmo dentro da mente de jogos, que a gente, que eu participo desde o começo, né? Vem, tem pai que vai com filho, tem pessoal que está ali na faixa dos 20 anos, 30 anos, então acaba que esse público é bem generalizado.
14: Sim. Então, você falou um pouquinho da mesa de jogos e tal, você pode falar o que vai ter no Circuito Geek para quem quiser?
15: Tá. O evento, ele vai ser gratuito, né? Vai acontecer no dia 6, agora, nesse próximo sábado, e a gente preparou algumas atrações que, para o público mesmo ali. No palco mesmo, a gente vai ter uma apresentação musical com um grupo daqui de Barracena que faz um trabalho sobre cordas, que eles vão trazer temas de séries, filmes, animes, para poder tocar ali no evento. Aí fora isso, a gente vai ter videogame, o pessoal poder jogar lá, vai ter também um workshop de board games, as mesas de RPG, para o pessoal também que quer conhecer mesmo. Sim. Sobre RPG e tudo mais, além de quiz e interações que vai ter ali dentro do palco.
14: Algumas interações como troca de figurinhas, de cartas.
15: Isso também. Lá vai ser liberado, a gente vai ter um espaço lá. O pessoal quiser fazer troca de figurinhas da Copa e tal, vai poder lá, vai ter. A gente vai fornecer um espaço para o pessoal poder fazer. Tem o pessoal também do card game, que é forte aqui na região. O povo que joga Magic, joga Yu-Gi-Oh, joga Pokémon. A gente liberou uma grande área para card games lá. E aí o pessoal também vai poder jogar, vai poder fazer troca mesmo de cartas ali.
14: Vai ter RPG também?
15: Sim, vai ter RPG também. A gente vai disponibilizar ao longo da semana os horários para sessões, que são sessões introdutórias. A pessoa quer chegar lá e nunca joguei e quer aprender a jogar. Quero ver como que é a dinâmica. Uhum. A gente vai liberar assim as mesas lá para o pessoal ter essa primeira experiência.
14: Okay. E a pergunta que não quer calar, é Star Wars ou Star Trek?
15: Não, eu sou Star Trek.
14: Eu também. Então a gente espera por vocês, sábado dia 6, lá no Mercado Central, a 1 até as 6 da tarde, com várias coisas desse mundo geek e nerd.
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17: Muito bem, o programa Cidade Alerta de volta agora, segunda-feira, 5 para as 11 da manhã, pelas rádios 93FM, Correio da Serra M, pelo nosso Instagram e também através do nosso canal no YouTube 93FMBQ. Basta você se inscrever. 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Graziela Braga, bom dia para você, bom dia Tiago Rossi.
5: Ótimo dia para você, Jackson. Continue com a gente aqui na 93FM.
7: Bom dia, Jackson, bom dia, Grazi. Vem aí o Seleção 93 no ritmo do El Chan. Essa é a mistura do Brasil com o Egito. Será que o Ocelote vai jogar bonito?
5: Ainda rimou, deu bom.
17: Tá poético ele.
5: Tá poético, né? Daqui a pouco ele vai dançar o El Chan aqui no estúdio.
17: Então vamos encerrar antes que isso aconteça. Eu volto às 14h com o Mega Pop. Até lá.
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22: Não para mesmo, né? E vamos falar do esporte de Barbacena e região, começando a Copa Cultura 2026.
31: Quinta rodada da Copa Cultura, Beto, que vai ser jogada em vários campos, lá no campo do Tabajara. O Tabajara vai jogar contra o União, o Dourense em Dores vai jogar contra o Vila do Carmo, 15 de novembro joga contra a Água Verde e o Fluminensezinho pega o América.
22: E o Campeonato Arcon e Prefeitura, Washington?
31: No domingo, Beto, às 11 horas, no estádio Walter Antunes, temos a grande final Andaraí contra Beira Linha.
22: E o amistoso na Arena do Olympique.
31: Sábado, o Pirraça joga contra o Caiçaras, Beto.
22: Então tá aí pra você mais amistoso domingo.
31: Campo de futebol de Pedra do Sino, Manchester contra Curral Novo.
22: E um convite especial para o Bar do Paulinho.
31: Beto, no dia 11, próxima quinta-feira, terá o lançamento do álbum de figurinhas do Bar do Paulinho, com participação de todos os participantes do bar e todas as figuras ilustres. Inclusive, a chefia vai estar lá, o craque do álbum de figurinhas, né, Marlorelli?
32: O José Francisco Vidigal, nosso diretor, e a Seleção 93 vão estar lá.
31: Estaremos lá.
32: Fazendo a cobertura do lançamento do álbum. álbum do Bardo Paulinho.
0: Então tá
32: aí. Abraço a todos que estão no álbum e o pessoal do Bardo Paulinho.
0: Confirmando a data?
31: Dia 11, Beto.
32: Às próxima 19 horas.
0: Às 19 horas. Então, tá legal. Então é hora de falar do esporte nacional, dos times brasileiros que pretendem fazer mudança com a parada da Copa.
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0: 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Vamos falar do Galão da Massa. Pedro Abílio com informações para você, torcedor.
2: Estou também no departamento de futebol do Atlético, que segue trabalhando, tentando, claro, trabalhar em silêncio. Enquanto os jogadores estão por diversas partes do mundo curtindo as férias, a diretoria busca reforços. E o destaque, claro, vai agora para a nova prioridade do Galo. A comissão técnica de Eduardo Domingues pensa em ter alternativas para Cassierra no ataque. Lembrando que o Galo tem um ataque renovado, especialmente depois de adaptações que precisou fazer o argentino logo da saída de Hulk, que já nem era mais um titular, e pela baixa produção de gols, especialmente dos centroavantes, o Atlético precisou de fazer uma série de mudanças táticas. Nessas mudanças, Minda, Coelho e Cassierra acabaram se tornando uma espécie ali de trio titular em vários momentos dos últimos jogos e também contando com o meio-campo mais reforçado, com o Bernard, com o Vitor Hugo, tendo boa fase, inclusive, do Bernard nessas últimas partidas. E agora a expectativa de mercado é encontrar um atacante para ser uma alternativa ao Cassierra, já que ele é o centroavante que tem sido a principal figura no ataque em termos de produção dos gols, uma vez que tem 5 gols, é um dos artilheiros do Atlético na temporada.
31: Então, grande Pedro Abílio aí, Beto. E ainda falando de Atlético, resiliência e muita paciência, essas duas palavras traduzem bem o momento atravessado pelo zagueiro Lianco. Dono da camisa 13, ele aproveita a pausa para a Copa do Mundo para melhorar a condição física e voltar a figurar entre os titulares do Atlético. Mas ainda completando as falas do Pedro Abílio, o Atlético vai atrás de zagueiro e atacante, Beto.
0: Ô Marco Aurélio, a parada da Copa pode fazer o Galo aparecer com uma novidade, com uma nova
32: roupagem? Sim, com certeza. Não só o Atlético, com vários times aí do futebol brasileiro. Todo mundo agora de olho, o mercado abre agora e tem muito time aí empolgado, e tem torcida empolgada com grandes jogadores que podem vir, inclusive o Atlético pode trazer o Fred, né? Tá esperando agora só o ok do Fernebra para ele já anunciou um zagueiro e agora pode anunciar também o Fred. Então todos os times se movimentando aí na Copa, que agora é hora disso.
0: O Galo tá com bala na agulha?
32: Falaram que
31: parece que tá escondido, né?
32: Os 500 milhões lá para pagar dívida, né? Mas pelo jeito tá sobrando troco lá para contratar jogadores.
0: 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É hora de falar do Cruzeiro Esporte Clube. Emerson Pansieri, chega mais!
3: O Cruzeirão segue no mercado à procura de reforços e um nome que agrada é o Santiago Sosa. O Cruzeiro ainda não fez uma proposta oficial pelo Santiago, mas acredita que o Santiago Sosa é um atleta interessante, 27 anos, atua como zagueiro, atua como primeiro volante. Na atual temporada são 22 jogos, 2 gols marcados, tem ainda uma assistência, é primeiro volante e poderia chegar para uma posição que o Cruzeiro não tem, por exemplo, um reserva para o Lucas Romero, ou não pode nem fazer ali um revezamento também, porque o Romero vê improvisações no lugar dele. Matheus Henrique, Lucas Silva, esses atletas não têm essa característica de primeiro volante. São jogadores que atuam como segundo volante, é a posição mais do Gerson. Então, o Cruzeiro poderia fazer, quem sabe, uma proposta na casa de 8 milhões de dólares. Vamos aguardar, vamos esperar se isso vai acontecer, mas é um nome monitorado pelo Cruzeiro. No início do ano fez uma proposta de 8 milhões pelo jogador. Vamos aguardar como isso vai caminhar. E do Racing, o Cruzeiro também está negociando com o Gabriel Rojas, lateral esquerdo, 28 anos, jogador que é companheiro então do Santiago Sosa. Numa segunda proposta, o time argentino não gostou muito, mas quem sabe essa situação também pode evoluir, porque o Cruzeiro não vai desistir. Isso aí é fato. O Cruzeiro tem interesse em contratar o Rojas.
31: grande Emerson Passieri com notícias pra gente. Outro que o Cruzeiro tem um interesse, ô Beto, é Gabriel Peck, atacante revelado pelo Vasco, que está atualmente no Los Angeles Galaxy dos Estados Unidos. A informação foi iniciada inicialmente pelo Central da Copa e confirmada pela imprensa. A negociação é difícil, isso porque o valor pedido pelo clube estadunidense é alto e o Cruzeiro só avançará se a quantia baixar consideravelmente. Peck é um dos destaques do Los Angeles Galaxy e tem contrato até o fim de 2028. Em 20 jogos, marcou 11 gols e concedeu 4 assistências nessa temporada. Mas uma coisa, Marco Aurélio, que eu tô sabendo aqui, Beto, por fora, é que ele também quer voltar pro Brasil, e voltar pro Cruzeiro seria muito bom.
0: Marco Aurélio, o Cruzeiro buscando um atacante pode significar alguma mudança?
32: Não vejo, até porque o Cruzeiro não tem atacante hoje no banco. Se o Carlos Jorge machucar, ele não tem outro
31: centroavante. O Chico da Costa não joga,
32: mano? Ele vai para os Estados Unidos, indo embora. O Vidalva não acertou ainda, um garoto muito...
31: Vidia Real, né?
32: Vidia Real, bom jogador, mas ainda precisa. E eu vejo o PEC, os Estados Unidos, que é o valor que investiu, 10 milhões. Se o Cruzeiro pagar os 10 milhões, libera o jogador. O Cruzeiro não quer pagar esses 10 milhões. Então eu vejo que ainda tem negociações aí pela frente, aí, porque está todo mundo de olho, o mercado também está todo mundo de olho, no dinheiro do Cruzeiro também, né?
0: Já já voltamos com notícia de todo o Brasil.
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0: E falando de Botafogo, o Fogão já deve ter aí logo um novo dono aí. Conta aí pro torcedor.
31: Beto, o Botafogo busca um novo controlador para a sua SAF após a saída judicial do John Textor. Três grupos apresentaram propostas e a favorita é da GDA, o do empresário mexicano Gabriel de Alba, com uma oferta de 130 milhões de dólares, cerca de 655 milhões de reais. Também estão na disputa o grupo formado por Kia Jorbichin e Evangelos Marinakis, ou o nome do cara, com a proposta de 50 milhões de dólares, e a Mastercom Capital, que deve aumentar sua oferta inicial de 30 milhões de dólares. A decisão ficará nas mãos da empresa inglesa Cork Gully, responsável pelo processo.
0: Marco Aurélio, isso vai fazer bem para o Botafogo?
32: Olha, Beto, pensando no futebol, pensando no Botafogo, não, até porque essas empresas aí vêm para pegar lucro.
31: É, que é o lucro.
32: Ninguém quer.
31: Ninguém tá ligando para título, não, quer lucro.
32: Quer lucro, quer jogadores que eles compram e depois revendem aí. Não tá preocupando, infelizmente o Botafogo tá indo num caminho muito triste no futebol brasileiro. E esse mexicano, se não me engano, é o CEO da Claro.
31: Ah, olha só, então tem empresa por trás ali.
0: É, fica aí essa...
32: Se não me engano.
0: E falando de Flamengo, o Mengão será um dos times que mais vai investir, é isso, Washington?
31: E aproveitar a parada da Copa, Beto, para recuperar o elenco. O Flamengo vai aproveitar a parada porque tem muitos jogadores lesionados e prefere melhorar a forma física do jogador. Vamos trocar a palavra, então, na sequência da temporada. Atualmente, dois atletas estão no departamento médico e são muito importantes. Léo Ortiz foi o último a entrar nessa lista. O zagueiro tem uma pequena lesão muscular na coxa e aí precisa melhorar. Esse foi o último jogo dele, foi a vitória sobre o Coritiba. Depois disso, não jogou mais. Quem também está em tratamento, que é do time principal, é Jorginho, volante que não vai para a Copa porque a Itália não se classificou. Podia ter ido para a Copa pelo Brasil, né? Mas vamos falar a verdade, quis jogar pela Itália. Sofreu uma fratura no pé e desde a derrota contra o Palmeiras não joga.
0: Ô Marco Aurélio, mas o Flamengo também pode perder jogadores que estão na Copa. Ah,
32: sem dúvida, a Copa do Mundo é a vitrine para o mundo, né? E se o jogador se destacar lá nos Estados Unidos, com certeza clubes de outros continentes vêm para cima e levam o jogador, porque tem dinheiro e banca, então o Flamengo vai perder alguns jogadores e o próprio português já falou, o Leonardo Jardim já falou que alguns jogadores do elenco também
31: vão sair,
32: ele não quer no time do Flamengo.
0: 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No Verdão, no Palmeiras, time paulista está de olho no jogador Danilo do Botafogo e que está na seleção brasileira.
31: Beto, Palmeiras permanece interessado em contratar o Danilo e nutre uma certa confiança de que avançará para confirmar a chegada do volante do Botafogo após a Copa do Mundo. Entretanto, há obstáculos na operação que é considerada complexa. O Verdão espera para entender como o desempenho do meio-campista no Mundial irá refletir no mercado de transferência. Como voltar à Europa é uma das prioridades do Danilo em caso de saída do Botafogo, Palmeiras aguarda os possíveis concorrentes.
0: Marco Aurélio, Palmeiras tem chance de contratar o Danilo?
32: Acabei de falar, se o Danilo jogar bem lá, o passe dele vai ser muito bem valorizado.
31: Vai ficar caro.
32: Acho que vai ficar caro e o Palmeiras não vai entrar nessa não. Acho que os times europeus, os times de outra parte do mundo, têm mais chance de levar os jogadores do que os times brasileiros.
0: E o assunto agora é justiça. Negou o pedido de liminar do ex-presidente do Corinthians, Washington?
31: Beto, a justiça negou na quarta-feira o pedido de tutela de urgência apresentado pela defesa de Augusto Melo, ex-presidente do Corinthians, que contestava a legalidade da votação que o expulsou do quadro de sócios na última segunda-feira. No próprio dia da reunião realizada no Parque São Jorge, o advogado Ricardo Jorge, representante de Augusto Melo, ingressou com a ação para tentar anular a votação, mas não conseguiu.
0: Macaulay Corinthians sempre envolvido aí com questões judiciais.
32: É lamentável ver o time com a segunda maior torcida do Brasil, só perde para o Flamengo. Lamentável ver todo dia tem manchetes policiais no Corinthians. Isso mancha muito a imagem do Corinthians lá fora. É muito triste ver também como o Botafogo está em crise, o Corinthians também nessa crise todo dia.
0: E falando de seleção brasileira, o elenco se prepara para o amistoso contra o Egito. Sem Neymar, o repórter Giovana traz aí os detalhes.
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5: E o jogador Neymar não viajará para o amistoso entre Brasil e Egito no próximo sábado. Esse jogo é o último teste antes da estreia para a Copa do Mundo. O jogador, que trata uma lesão de grau 2 na panturrilha esquerda, ficará em Nova Jersey para um tratamento com fisioterapia, de acordo com o comunicado da CBF. O trabalho também servirá para intensificar a programação de recuperação física.
31: E falando da seleção brasileira, ela foi até a campo na quarta-feira no CT Columbia Park, deu sequência à preparação para o duelo contra o Egito e já dá pra gente ver mais ou menos o time que vai entrar em campo, tá? O Brasil vai jogar contra o Egito no sábado às 19 horas, Beto. E na defesa, o técnico italiano deu sequência ao quarteto formado por Wesley, Marquinhos, Gabriel Magalhães e Douglas Santos. No gol foi o Alisson. Já no meio de campo, o Ancelotti deu uma surpresa ali. Montou um trio composto por Casemiro, Bruno Guimarães e Lucas Paquetá. Ele que tava gostando de jogar só com dois no meio de campo ali e quatro atacantes. Já no ataque, o treinador optou por testar Igor Thiago entre os titulares, ao lado de Rafinha e Vini Júnior. Com isso, Matheus Cunha e Luiz Henrique perderam a vaga nos 11 inicial.
0: E o Ancelotti vai ter aí a sua zaga titular.
32: Não, já saiu agora aqui na Itatiaia falando que o Magalhães não vai jogar. E já confirmou, o Igor, o Paquetá...
31: Paquetá tá fora. Não, tá no meio de campo. Então joga junto.
32: E joga também na frente o Thiago. Thiago também.
31: Então Igor já, Thiago, então é
32: Igor
31: isso.
32: Igor Thiago já está também. Esses dois.
31: E eu gosto mais do Igor Thiago jogando contra o centroavante, pontas, o Rafinha e o Vini Júnior. Pra mim era o time perfeito.
32: De titular na zaga, só o Marquinhos que estava no PSG.
0: E falando de futebol internacional, a França sofreu uma virada impressionante.
31: É, Beto, a Costa do Marfim surpreendeu e derrotou a França por 2-1 de virada em um amistoso preparatório para a Copa do Mundo de 2026. O duelo foi disputado no Stade Hilaire-Belouin em Nantes. Favorita, a seleção francesa chegou a abrir o placar com o Cherki, atacante do Manchester City, aos 45 minutos do primeiro tempo. A equipe africana, porém, não se abalou, reagiu e virou a partida com gols de Gualé Doué, irmão do Doué, e Amadio Diallo aos 8 e aos 39 minutos. E o Doué, irmão, ainda deu uma bicuda na bandeira da França, porque o irmão dele nacionalizou o francês e ele ficou na seleção de Costa do Marfim.
0: E passando pela seleção de vôlei feminino, ontem teve vitória da Amarelinha.
31: É, vitória bonita, Beto.
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31: O Brasil venceu a República Dominicana por 3-1 nessa quinta-feira no ginásio Nilson Nelson, em Brasília. A partida foi válida pela segunda rodada da Liga das Nações Feminina de Vôlei. Parciais 23-25, 25-18, 25-11 e pra fechar com 25 ali, o Brasil iniciou perdendo, mas rapidamente conseguiu virar.
0: Marcolero, o vôlei feminino voando.
32: E Júlia Coutts, pra mim, outra melhor jogadora do Brasil. Ontem voou ontem dentro da
31: casa. Tainara também mandou bem.
32: Tainara mandou bem. Hoje o Brasil folga, amanhã ele joga de novo. E no domingo é nada mais, nada menos que Brasil e Itália.
0: E falando de Fórmula 1, hoje começou a tradicional Grande Prêmio de Mônaco. Isabela Moreira com mais informações pra você, torcedor.
31: Ela tá aqui ao vivo hoje, né?
32: Seja muito bem-vinda.
8: Muito obrigada, Marco Aurélio. Pois é, a Fórmula 1 chegou, o Grande Prêmio de Mônaco, um dos circuitos mais tradicionais do campeonato. E hoje a gente já teve o primeiro treino livre, Leclerc liderando em casa. Em casa ele sempre faz, tem um desempenho maravilhoso, é impressionante. Só em casa que ele tem bom desempenho. É, ele foi seguido pelo Hamilton, depois Verstappen e a dupla da Mercedes, Antonelli e Russell, e o Borboleto, nosso brasileirinho, em nono lugar.
31: Ô Isabel, vou te perguntar um negócio. A gente tava esperando chegar esse prêmio de Mônaco por causa dos motores elétricos ali.
8: É, igual a gente tava conversando aquele dia, Washington. Agora é a hora da gente ver se o motor elétrico realmente... Porque, assim, Mônaco é um circuito que não dá pra ultrapassar.
31: É difícil de ultrapassar.
8: É muito ruim. E agora, além do controle de pneu, tem o controle elétrico, ver se a bateria vai aguentar, se os pilotos vão saber administrar pneu e bateria ao mesmo tempo.
32: Tem muito piloto apanhando, viu?
8: Tem muito piloto apanhando. Hoje, quem apanhou no treino foi o Leclerc, o Radjar e o Alonso, que o Leclerc travou os pneus e passou direto, não bateu, mas passou direto, conseguiu voltar. Radjar perdeu a traseira, que ele encostou na barreira. Acabou tendo que sair e o Alonso não saiu, mas ele encostou a ponta do carro na barreira também. Então, eles estão tendo muita dificuldade com esse controle.
31: E os próximos horários, Bela?
8: Agora a gente tem um treino, agora meio-dia e meia. Você pode assistir pela F1 TV. Tem um treino meio-dia e meia. A corrida, domingo, se eu não me engano, ela é à tarde. Vou conferir o horário aqui, se eu não me engano, ela é à tarde mesmo.
32: 11 horas da manhã.
8: Isso, é 10 horas da manhã. O treino que a gente tem agora é meio-dia. Tem um outro treino amanhã de manhã, 7h30 da manhã. O quali, a classificação, 11 horas da manhã no sábado e a corrida 10 horas da manhã no domingo, na expectativa dos motores elétricos.
31: Olha só.
0: Então tá, sabe tudo, hein?
31: Tudo e mais um pouco.
8: Expectativas. Vamos ver como que a Mercedes...
32: Tem favorito?
8: Eu tenho, porque eu sou ferrarista, né? eu não, não, não consigo.
31: Tão feliz que o Leclerc fez um bom treino hoje.
8: Em Mônaco ele faz. Em Mônaco ele é bom. Impressionante. Em Mônaco ele é bom.
31: Mora lá, né?
0: Então tá
8: em
0: aí.
8: Em casa.
0: Então agora vamos pro nosso destaque. Obrigado, Isabela.
8: Por nada.
0: E vamos agora aos nossos destaques de hoje. Então vou começar com a Isabela.
31: Bota a Isabela
0: aí. Fala um destaque.
8: Um destaque?
0: Pode ser da Fórmula 1.
8: Da Fórmula 1? Ó, tem uns pilotos que estão sofrendo bastante. Verstappen reclamou. Na última corrida, George Russell e Antonelli brigaram feio depois que eles se encostaram. Foi um destaque assim que deu bafafá, porque tá tendo intriga dentro da equipe também por causa desse motor elétrico aí, desses toques acidentais, que é a falta de controle. Então, vamos ver se esse fim de semana vai ter alguma briga.
31: Ó, oh, boa, gostei.
0: Ok, e o seu destaque, Macoré?
32: O destaque é o Betis. O Betis tá com brincadeira com o Cruzeiro. Ele ofereceu 8 milhões de dólares pelo Kaique.
31: Uai, tá pouco demais, Léo. Aumenta sua mala de dinheiro aí, ué.
32: Não dá nem pra conversar com um dos melhores laterais hoje do Brasil e do mundo. 8 milhões, me ajuda aí, né?
0: E o seu destaque, ó?
31: Ô, Beto, meu destaque vai pra formação que o Brasil vai jogar contra o Egito. Adorei que agora a gente vai ter 3 meios de campo. O Igor Thiago jogando como centroavante e Rafinha e Vini Júnior jogando pelas pontas. Nesse time, Beto, eu acho que não entra Neymar. Não cabe Neymar nesse time.
32: Então, ele nem viajou.
31: Nem viajou, mas ele não joga esse jogo. Mas se a seleção jogar nessa formação, ou ele entra no lugar do Paquetá no meio de campo, ou não tem lugar pro Neymar.
32: Ó, eu vou falar uma coisa pra vocês, vocês vão martelar de novo. Se até dia 11 o Neymar não tiver condições pra jogar o segundo jogo, ele vai se cortar.
0: Troca a pilha, meu companheiro. Troca a pilha, ele já começou.
32: Porque nós não podemos ir com 25 jogadores, nós estamos disputando a Copa do Mundo. É 4 anos esperando a Copa do Mundo e não levou o jogador para não jogar, eu acho um absurdo.
0: Magalhães, mas Neymar é Neymar, mano.
32: Mas julgando. Sem julgar é o quê?
0: Não, mas...
32: Tá indo pra quarta Copa do Mundo.
0: Eu não sei o que você tem contra o Neymar.
32: Nada. Eu gostaria que ele estivesse no nível do Messi, no nível do Cristiano Ronaldo, no nível do Mbappé, julgando futebol.
0: Ah,
32: hoje ele não joga futebol. Então é isso que eu tô
0: tá
32: falando.
0: Explicando.
32: Até hoje eu falo isso. Eu não tenho nada contra o Neymar. Tem contra ele. Não tá julgando, dele, né? Não tá julgando. Não jogou no Santos.
0: Ô, Isabel Moreira, dá uma saideira aí, uma notícia saideira.
8: Uma saideira? Ó, eu vou dar uma opinião.
31: Pode
8: uma opinião polêmica. Eu acho que o Neymar não devia ter ido pra Copa.
0: Ah, você tá colhada com o
8: Marco Aurélio. Eu tô com o Marco Aurélio. Tá colhada com o Marco Aurélio. Porque eu acho que ele não devia ir pra Copa. O Neymar não tem mais o mesmo futebol de uns anos atrás.
31: Aí, mais um fechado com o Marco Aurélio.
0: Nós temos que fazer aqui o desempate.
32: Eu espero que não faça carnaval amanhã no jogo do Brasil, né? Que o Brasil joga.
31: Ah, é verdade.
32: Espero que não faça um carnaval se ganhar de 2-0.
31: Eu acho que se ganhar, tem que ganhar, pelo menos mostrando um futebol bonito. E sem comemorações demais. Ganhou, porque tem que ganhar.
32: A maioria das seleções que jogaram ontem que tem favoritismo na Copa, ou empatou ou perdeu.
0: Perdeu, por causa da França, né?
32: Várias
0: perdidas. Dá mais uma saideira aí.
31: Ô Beto, mais uma saideira então pra gente fechar aqui, é que o Liverpool anunciou um novo treinador e é uma sensação da internet. Anunciou o Andoni Iraola, novo técnico, anunciou quinta-feira, então o novo técnico do Liverpool, um dos times mais tradicionais, se não o mais tradicional da Inglaterra.
0: Eu quero mais uma saideira da Isabel Moreira.
8: Minha? Ô, gente, aí o futebol não é comigo. Não? Eu tenho Fórmula 1, mas Fórmula 1 a gente tá na expectativa.
31: Ah, deixa eu perguntar, então, vai ter sprint saber de Mônaco ou não?
8: Mônaco não tem sprint, então... porque Mônaco não tem como, Mônaco é um ovo.
31: É um ovinho, né?
0: Mas qual o seu clube de coração?
8: Eu sou cruzeirense, não tem como.
0: Então tá aí.
8: Não tem como.
32: Mas tem mais um que saiu.
0: Então fala mais uma saideira aí.
32: Saiu o ranking da FIFA. Argentina continua em primeiro lugar. Com a derrota da França.
31: A França caiu.
32: A França que era, ia para primeiro, continua em segundo. E o Brasil lá embaixo, né, gente? Um maior time. A maior seleção que chegou, 5 títulos, está em sexto lugar.
0: Sexto sem o Neymar.
8: Sexta, sem Neymar.
0: Sem o Neymar, mas se o Neymar entrar, meu companheiro.
9: Aí,
0: eu
9: vou pra Deus,
8: eu acho que se o Neymar entrar, cai.
0: Aqui, então dá mais uma saideira aí, eu
9: acho. Roberto, mais uma saideira rapidinha aqui, é que o Cruzeiro tem 25 jogadores que podem ser transferidos, que não atingiram os 13 jogos. E podem, ou realmente o Cruzeiro pode colocar eles na lista. O que mais chama atenção, Beto, é que Caio Jorge não completou o 13º jogo. E aí, ele completaria contra o Fluminense, mas não jogou, sentiu dores. E aí sim, Caio Jorge pode ser transferido para outro time brasileiro.
0: Não fazendo futrica, ele pode ir pro Flamengo.
9: Pode ir pro Flamengo.
32: Não, o Pedrinho falou que pros times brasileiros, Palmeiras e Flamengo, ele não vende nenhum jogador do Cruzeiro.
0: Às vezes ele vende pro Galo.
8: Nossa senhora, não.
32: O pagamento à vista, né?
0: Ô, gente,
32: Só para lembrar também que no sábado que vem, dia 13, a Seleção 93 vai estar aqui ao vivo.
9: Boa.
32: De uma às duas, fazendo um grande programa. 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
9: Especial Seleção 93.
32: A Seleção Brasileira, sobre a expectativa da estreia do Brasil na Copa do Mundo. 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
0: Então tá aí, torcedor. A gente volta segunda-feira aqui, né, na Seleção 93. E a gente, então, Isabel Moreira, muito obrigado pela sua participação.
8: Eu que agradeço. Segunda-feira a gente volta com os resultados da Fórmula 1, então, tá. Ver quem vai ganhar.
0: Então tá, ok. Bom, Marco Aurélio, um abraço.
32: Um abraço, torcedor, e até segunda-feira.
0: Um abraço aí, torcedor, mais uma vez dando aquele brilho bonito na imagem e no som.
9: Sempre ele, Beto.
0: Sempre ele.
9: Jaime Júnior, no nosso comando técnico. E Rafaela Bertola, no nosso comando técnico do YouTube. Vem chegando aí o Tá Na Mesa na 93 FM com ela, Rafaela Bertola, e eu. E na Correio da Serra, é a hora do professor. Aquele abraço.
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3: 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E começando mais um Tá na Mesa, ao vivo na sua 93, sempre com oferecimento de Instituto Maia Siqueira, medicina avançada, integrada, tecnologia, atendimento personalizado para você que quer emagrecer. Vamos dar início, nós tá na mesa e ao meu lado ela, Rafa Bertola. Boa tarde, Rafa.
7: Boa tarde, Washington. E é claro, uma boa tarde para você que está nos ouvindo na melhor hora do dia, a hora do almoço. Olha só, ontem, dia 4, foi aniversário de 31 anos do álbum Let Go da Avril Lavigne. O álbum icônico tem músicas como Skater Boy, Let Me Go e Complicated, que toca agora para esquentar nossa sexta-feira.

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2: Imagine receber uma mensagem urgente de um parente pedindo ajuda financeira. O tom é desesperador e a história parece verdadeira. Você não pensaria duas vezes antes de ajudar, certo? Infelizmente, essa é exatamente a armadilha do golpe do falso parente, um dos golpes mais aplicados. Esse tipo de fraude é conhecida como emocional, onde os criminosos usam parentes da vítima para conseguir transações bancárias ou empréstimos. Ele começa com um contato inesperado, em que o alvo recebe uma ligação, mensagem de texto ou, mais usado hoje em dia, uma mensagem no WhatsApp. O próximo passo é a imitação do parente. O golpista se passa por um filho, neto, sobrinho ou outro parente próximo da vítima. As fraudes são iniciadas com frases de apelo emocional, criando uma situação urgente ou de acidente, para fazer a vítima transferir o valor desejado pelo golpista. Para evitar que o alvo pense ou confira a veracidade, eles reforçam a necessidade imediata do dinheiro. Os fraudadores não agem por acaso. Eles utilizam diversas fontes para coletar dados sobre suas vítimas, como redes sociais, que fornecem fotos, nomes de parentes, aniversários, check-ins e até conversas em comentários públicos. Os criminosos também se apoderam de informações de clientes de grandes empresas que já foram hackeadas, já que muitos desses dados estão à venda na Dark Web. Em alguns casos, os próprios criminosos induzem as vítimas a revelarem nomes de parentes ao longo da conversa. Para se prevenir desse golpe, alguns cuidados simples, mas eficazes, ajudam. Evite deixar perfis e postagens abertas para o público. Seja discreto com informações pessoais. Repense a necessidade de postar detalhes sobre sua rotina, local de trabalho e família. Ative a verificação em duas etapas no WhatsApp. Isso impede a clonagem do seu número. Desconfie de mensagens urgentes. Se um parente pedir dinheiro por mensagem, ligue diretamente para ele para confirmar. Exija uma chamada de vídeo. Se a pessoa se recusar, é um forte indício de fraude. Nunca faça transferência sem confirmação. Fale com outros familiares antes de tomar qualquer decisão. Caso perceba que caiu no golpe, faça um registro na Polícia Militar. E nós voltamos na próxima semana com mais dicas de segurança. Até lá!

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1: Tá na mesma lá sempre, na alegria de te fazer companhia na sua hora do almoço. Vem chegando, Rafa Bertola. Rafa, qual a sua dica de hoje?
2: Pois é, The Zoeira Never Ends, o novo capítulo da franquia Todo Mundo em Pânico, chegou com uma seleção de referências aos maiores filmes de terror dos últimos anos. Segue a lista: Vandinha, Halloween, Terrifier, Ma, Eu Sei O Que Vocês Fizeram No Verão Passado, Michael, A Substância, Sorria, Corra, Guerreiras do K-Pop, Pecadores, Megan, Hot Eyes, Terror à Primeira Vista, A Hora do Mal, John Wick e Long Legs. Olha só que lista de peso, Washington.
1: Ô, Rafa, eu tomei um spoiler nas redes sociais. Não vou passar o spoiler, mas tem um filme clássico que aparece lá.
2: Que não tá nessa lista?
1: Não tá na lista.
2: Ih, gente, vamos ter que ir no cinema pra saber, então.
1: E que o brasileiro ama, tá? O brasileiro ama.
2: Aí, então, fica aí a dica pra ir no cinema ver e saber qual é esse filme aí que o Washington tá falando.

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3: 12:35.
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1: 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Vamos dar aquele giro de notícia? E Zelensky, presidente da Ucrânia, publicou uma carta aberta ao presidente russo Vladimir Putin nessa quinta-feira. No texto, o chefe do Estado ucraniano propôs que os dois líderes se encontrem para negociar o fim de mais de 4 anos de guerra. No entanto, Zelensky alertou que Kiev estaria pronta para continuar lutando caso não houvesse acordo. O escritório do presidente ucraniano afirmou que a carta foi enviada para outros países, incluindo os Estados Unidos. No texto, Zelensky afirmou que a maioria dos russos já está cansada dos ataques ucranianos com mísseis e drones, da inflação e da escassez de combustíveis, que estariam prontos para a paz. E o Instagram começou a disponibilizar no Brasil nessa quinta-feira uma nova modalidade de assinatura voltada para usuários que desejam acessar recursos extras na plataforma. Batizado de Instagram Plus, o serviço custa R$10 mensais e reúne ferramentas exclusivas para quem optar pelo plano pago. Entre as novidades está o aumento da visibilidade nos stories, que passam a receber prioridade na distribuição para seguidores. Além disso, conteúdos temporários poderão permanecer disponíveis por até 48 horas, o dobro do prazo padrão de 24 horas. Vamos seguindo com mais música, vem chegando aí Nitro Back.

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1: Zete fazendo companhia na sua hora do almoço. E Rafa Bertola vem com a dica gamer agora, hein?
2: Gente, foi o Washington que me passou essa dica, tá? Vou ser bem sincero. Vem aí God of War Lao Fei, que será lançado exclusivamente para o PlayStation 5. Na trama, a Fei, esposa do Kratos, é Kratos ou Kratos?
1: O Kratos.
2: O Kratos, a esposa dele, desperta um misterioso pós-vida dos deuses. Ele seria tipo um purgatório dos deuses antigos, onde ela precisa enfrentar divindades como a Sekhmet, que é a rainha da guerra lá do Egito, e o Betsy, que é da guerra lá dos mongóis. Pois é. O jogo promete unir a fluidez da era grega com a construção de mundo da saga nórdica, enfrentando uma experiência dinâmica e intensa. O anúncio reforça que mesmo anos após o auge de Ragnarok, a franquia continua viva e, surpreendentemente, agora explorando a história da esposa de Kratos em uma jornada inédita.

0: E esse foi o som de Erasmo Carlos, mesmo que seja eu.
1: O cantor e compositor faria 85 anos se não nos tivesse deixado lá em 2020. Pois é, o cantor e compositor faria 85 anos hoje se não nos tivesse deixado em 2022. Mas, se assim como eu, você sente muitas saudades do grande tremendão da música brasileira, domingo tem especial Encontro na Esquina Erasmo Carlos. Te espero por lá, domingo, às 19 horas.
0: E assim o Tá Na Mesa vai ficando por aqui, mas a gente volta na segunda-feira, meio-dia, sempre com o melhor da música e a sua companhia na hora do almoço. Rafa Bertola, uma boa tarde, um bom almoço pra você.
1: Valeu, Washington, valeu, ouvinte. Obrigado a você que ficou até aqui, até o próximo Tá Na Mesa.
0: Vem chegando aí, conectados. Eu, Graziella Braga, a alegria continua, não saia daí.
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3: 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Levamos.

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9: Bora começar uma super tarde de sexta-feira, sexta-feira pós-feriado. Hoje, dia 5 de junho de 2026. 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
1: Bora nessa começar o nosso encontro de sexta-feira. Washington Lima, você está muito calorento neste dia frio.
2: Eu tô de camisa hoje. Gente. Com a camisa importante, tá? Tô com a camisa do Arsenal hoje.
1: Por isso
2: primeiro time que deveria ter sido campeão da Champions League. Não foi.
1: Por isso que você não botou agasalho. Você tá querendo desfilar. Blusa europeia.
2: Exato. Minha camisa nova. Eu quero desfilar.
1: É herança? Essa também é das heranças?
2: Não, essa não. Essa eu comprei mesmo.
1: Essas heranças, não.
2: Sempre gostei do Arsenal ali. Eu comprei faz um tempo.
1: Tá certo. Você vai torcer pra quem na Copa do Mundo sem ser o Brasil?
2: Sem ser o Brasil, se não for o Brasil, eu acho que eu vou torcer pra Portugal.
1: Portugal?
2: Acho que vai ser pra Portugal.
1: Você acha que vai dar quem campeão?
2: E eu acho que vai dar campeão Brasil. Eu tô brasileiro pra caramba agora. Não tem como. Todo ano de Copa eu falo assim, eu não vou torcer pro Brasil. O Brasil não tá legal. Mas vai chegando perto da Copa, eu viro muito brazuca.
1: Você fica muito brazuca?
2: Muito, muito.
1: Então eu vou te desafiar semana que vem, trabalhar todos os dias de verde e amarelo.
2: Eu venho. Todos os dias.
1: Faremos fotos do Washington todos os dias com as cores da seleção brasileira, tá? Desafiado a partir
2: fechado.
1: De segunda-feira.
2: A partir de segunda-feira, fechado.
1: Faremos os registros. E a gente bora começar o Conectados, a gente vai conversar, vai tocar boa música e, claro, vai te fazer companhia nesse super sextou. Pra começar, vamos de pagodinho gostoso, porque sexta-feira pede, né?
2: Sexta-feira,
1: sextou. Sexta-feira, caipirinha, tudo que a gente queria. Por isso, Diogo Nogueira, faz a primeira de hoje, com o pé na areia.

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1: Bora começar nossas conversas nessa tarde de sexta-feira pra gente falar sobre uma pulseira que dá choque.
2: Ah, dá choque.
1: Gente.
2: Interessante já, interessante.
1: Olha, porque a Amazon tá vendendo uma pulseira pra você usar no seu pulso, que ela te dá choques elétricos quando você gasta muito. Gente, vai ter gente eletrocutada.
2: Gostei dessa brincadeira, Grazi, ó. Parece brincadeira, mas não é, tá? É uma pulseira inteligente que vem chamando a atenção por usar pequenos choques elétricos como forma de desencorajar hábitos considerados prejudiciais, incluindo gastos excessivos.
1: Pensou em entrar nas lojinhas pra comprar brusinha?
2: Toma choque. A proposta do dispositivo é simples. Quando o usuário ultrapassa os limites financeiros previamente definidos, ele recebe um estímulo elétrico com um alerta imediato.
1: É bom.
2: A tecnologia se baseia no condicionamento comportamental, tentando associar determinadas atitudes a uma consequência desagradável. Enquanto alguns defendem a ideia, e eu defendo, tá? Eu usaria essa pulseira.
1: Mas você é compulsivo?
2: Eu sou. E outra coisa, eu tô usando uma IA pra me ajudar a guardar meu dinheiro.
1: Tá? É mesmo, você tava gastando tudo em peça de japonês, né?
2: Exatamente, aí a IA agora me ajuda
1: te
2: no
1: xinga,
2: meu controle.
1: Fala, não
2: ela
1: gasta,
2: xinga, ela
1: não gasta.
2: Ela já bloqueou, olha só, a gente já, o dia 5 passou um dia só e eu já tô bloqueado. Já ali, tá?
1: Não pode gastar nada até dia 30.
2: Enquanto alguns defendem a ideia como uma ferramenta de autocontrole, outros questionam se esse tipo de método realmente ajuda a criar hábitos saudáveis ao longo do prazo. Você usaria uma pulseira dessas pra controlar os seus gastos? A minha resposta é sim, obviamente.
1: Olha, mas eu acho que a gente tem dois problemas nessa situação. As pessoas que já passam um mês inteiro apertadas, elas não têm como gastar demais.
2: Não tem como gastar
1: a
2: muito,
1: a pulseira vai ficar lá ociosa, porque chega assim, você recebe que dia? Dia 5, dia 6, você já não tem nada na
2: já
1: conta.
2: Já não tem, é só contas básicas ali, né?
1: Apesar de que tem gente

0: não tendo dinheiro
1: e gastando mesmo
0: assim,
1: jeito.
0: Comprando no crédito, comprando aquelas parcelas infinitas.
1: Isso aí, pega mal. Então tem que se ajudar ali.
0: Agora eu acho que o povo é tão malandro que se começasse a dar choque, ele vai tirar a pulseira do pulso.
1: Tira a pulseira. Eu ia virar o super choque, tá, galera? Poderes elétricos.
0: O homem elétrico. Bora nessa, vamos de música nessa sexta-feira. Por aqui tem Beyoncé.

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1: Bora seguindo no Conectados, vamos falar sobre música. Se você acha que as músicas mais tocadas no Spotify 2016 são os lançamentos do ano, com funk, sertanejo, pagode, pois você está errado.
2: Erradíssimo.
1: Nesse gente, o Spotify classificou 2026 como o ano, sabe o quê? Ano mais nostálgico
2: de toda a
1: sua história. Acredite, de janeiro a abril, cerca de um terço de todas as reproduções globais da plataforma foram faixas lançadas há pelo menos 10 anos.
2: Olha só.
1: E uma em cada 6 execuções foi de músicas com mais de 2 décadas de vida, mostrando que os maiores sucessos do momento, na verdade, pertencem ao passado. O fenômeno atingiu o ápice com a icônica Billie Jean de Michael Jackson, que retornou ao topo da parada global do Spotify, impulsionada pelo lançamento de sua cinebiografia. A facilidade da descoberta proporcionada por redes como TikTok e trilhas sonoras de grandes produções do cinema colocaram clássicos do rock e do pop para competir de igual para igual com os lançamentos mais...
2: E ó, eu acho perfeito, tá? Gostei, porque eu tô bem nostálgico esse ano também. Mas eu entro nesse grupo aí da galera do Spotify.
1: Eu acho que eu entro por diversos motivos. Acho que tem essa questão que eles falaram, que as redes sociais estão... Eles sempre colocam trechinhos de música, né?
2: Sempre trechinhos de música mais antigas.
1: E aí as pessoas acabam procurando essa música e acabam gostando. Tem também a questão do cinema, eles lançam cinebiografia,
2: também.
1: Novos filmes que chegam e tragam...
2: Os filmes, eu tô achando legal que os filmes hoje em dia também estão buscando trilhas sonoras mais das antigas, tá muito legal.
1: Mas, apesar de tudo isso, vem chicote.
2: Vai o chicote.
1: Como é quando o chicote estrala,
2: já até imagino o que você vai falar.
1: É o seguinte, por que tá voltando música antiga? Porque as músicas atuais estão ruins.
2: As novas não estão lá, essas coisas,
1: gente,
2: né?
1: Gente, tem muita música ruim no
2: mercado. Concordo totalmente, concordo.
1: Cara, tem algumas coisas que estão chegando aí que são legais.
2: São boas.
1: Eu tô falando independente do gênero, tá?
2: Sim.
1: Não tô nem classificando o gênero. Mas tem muita música ruim chegando no
2: tem
1: mercado.
2: Tem muita música ruim.
1: É aquela música só de passagem, né?
2: Tem música pra viralizar no TikTok, no Instagram, então você vai conhecer só o refrão dela ali no máximo.
1: E daqui 2 meses você nem lembra quem cantava essa música.
2: Exatamente.
1: Enfim, hashtag pronto, do chicote.
2: Gostei, não. Eu assino embaixo com esse chicote, assino embaixo.
1: Só por isso, vamos tocar mais uma vez ele no nosso Conectados. Michael Jackson com o seu Billie Jean, então top 1 aí do Spotify mundial.

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1: Bora seguindo nessa tarde de sexta-feira, pós-feriado.
2: Pós-feriadinho.
1: Feriado tem gente que faz o quê? Descansa.
2: Uhum.
1: Tem gente que dá uma gandaiadazinha.
2: Sim, dá aquela gandaiadazinha.
1: Mas tem a turma como eu que limpa a casa.
2: É, tá certo, e tá certo. Eu acho que certíssimo.
1: E agora a ciência tá do nosso lado. Porque eles estão falando o seguinte, que limpar a casa é um ótimo exercício para a saúde mental. Ah, gente. Ai, que vontade de lavar um banheiro.
2: Ah, não, não. Tira essa vontade perto de mim. Mas limpar a casa virou ferramenta de saúde mental. O que antes era só obrigação, agora é tendência de bem-estar, apoiado por psicólogos e até monges budistas. A explicação é simples, galera. Tarefas repetitivas, como varrer e esfregar, acalmam o sistema nervoso e colocam a mente em estado de atenção plena. Enquanto as mãos trabalham, a cabeça relaxa e você sente que realizou algo concreto. Eu não gosto, eu não sou do time que gosta
1: de arrumar. Então você tá com saúde mental péssima.
2: Não fecho. Mas nesse tem gente que gosta. O monge budista Shokei Matsumoto chama isso de limpeza consciente, uma forma de meditação.
1: Ah, gente, meditar, limpar a casa.
2: A psicóloga Holly Kiff diz que o movimento organizado dá uma sensação de controle, algo valioso num mundo tão agitado como hoje.
1: Eu concordo em partes. Eu acho que estar numa casa organizada e limpa, sua mente fica tranquila.
2: Isso, sua mente fica tranquila, é verdade.
1: Mas não precisa ser eu a fazer a tarefa.
2: Exatamente.
1: Eu gostaria que tivesse aquele robô de quarta-feira para manter minha casa limpa. Aí eu ficaria
2: também
1: com saúde mental em dia.
2: Eu fecharia com essa
1: também,
2: aí.
1: Também.
2: Eu gosto daquela casa organizada, você sente um mental tranquilo mesmo.
1: Mas
2: o problema é fazer.
1: E dar uma esfregada no chão, você não tá querendo.
2: Não gosto.
1: Entendi.
2: A tendência é ganhar força com o CleanTok, comunidade do TikTok, onde clean influencers mostram faxinas como rituais relaxantes. Muita gente adotou a limpeza em fluxo, cerca de 25 minutos por dia. O truque não é buscar a perfeição, o foco fica no processo, não no resultado.
1: Ah.
2: E daí, a faxina vira a terapia.
1: Ah, gente, para.
2: No fim, a ciência confirmou algo antigo, arrumar o espaço também arruma a cabeça.
1: Não, vou descolar a ciência. Estar no local arrumado
2: exatamente
1: é maravilhoso.
2: Estar no lugar clean, bem arrumado, é
1: gente,
2: muito bom.
1: Eu não acredito que alguém vire e fale assim, nossa, ai, vontade. Tô estressada, vou lavar uma vasilha.
2: Ah, sai fora. Nossa, me tira
1: disso
2: aí.
1: Nossa, tô cansada, vou parar as roupas.
2: Também me tira, tô fora, cara.
1: Fala, nossa, nada pra fazer. Ai, minha cabeça tá muito vazia.
2: Vou varrer aqui, não.
1: Vou arear umas panelas.
2: Nossa.
1: De alumínio.
2: Sai
1: batido.
2: Fora. Tô não. Fora, sou fora desse time aí. Arrumo minha casa todo final de semana, mas não fecho com
1: não é
2: o
1: terapia.
2: Fazer. Não, pra mim não é terapia. Sai
1: terapia
2: fora, longe
1: deitar
2: disso.
1: Deitar no sofá, meu bem, ficar lá, ó, todo.
2: Pra mim, a terapia é deitar no sofá depois de tudo, pô, não. Aí sim, eu tô bem
1: aí
2: tranquilo.
1: Bora nessa, vamos seguindo comigo, com você, com alegria. Sou de Matheus Cauã.

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1: E mais uma daquelas histórias que a gente fala, eu não acredito que isso aconteceu.
2: É, eu também, eu fiquei em choque quando eu vi essa história,
1: mas
2: tá?
1: Mas isso aconteceu. Em choque. Você lembra daquele filme O Pequenino da Vida Real?
2: O Pequenino, você lembra do Pequenino? O Pequenino.
1: É, era um filme
2: pesado pra criança, eu notei que ele era bem pesado, eu fui assistir ele recentemente.
1: O cara era um ladrão de joias e aí ele se passa por um neném, por uma criança... Pra conseguir roubar joias.
2: E tem também uma outra versão desse filme, não do filme O Pequenino, mas outra versão desse assunto, mas A Órfã. Só que esse filme já é de terror.
1: Caraca, essa aí eu vi.
2: Essa
1: a menina
2: é terror.
1: Terrível. Terrível. Olha, mas isso é a história da vida real. Uma mulher se passou por criança e enganou uma família por mais de um ano. O golpe tá aí, cai quem quer.
2: Exatamente, velho.
1: Olha, se você acha que já viu de tudo, senta aí, porque lá vem a história. Uma mulher de 37 anos foi presa em Joinville, em Santa Catarina, após passar cerca de 14 meses fingindo ser uma adolescente de 12 anos.
2: Como consegue?
1: Usando uma identidade falsa e alegando ter fugido de maus tratos, ela conseguiu convencer uma família de acolhê-la e tratá-la como filha. Para sustentar o personagem, ela adotava comportamentos infantis, usava chupeta e mamadeira e dizia ter problemas de saúde que explicariam sua aparência. A farsa só veio à tona após familiares desconfiarem da história e acionarem a polícia.
2: Nossa, o que me deixa mais bravo é a família teve um bom coração, né? Pô, vamos adotar essa criança aí.
1: Um bom coração.
2: Passando por dificuldade.
1: Deu uma bobeira na vida também,
2: deu uma bobeira. Não, e um ano pra descobrir isso aí.
1: 14 meses, um ano e dois meses.
2: Tá doido aí.
1: Olha, agora além das acusações de falsa identidade e estelionato, as autoridades investigam se ela aplicou golpes semelhantes em outros estados para obter benefícios financeiros e materiais.
2: Materiais que eu descobri que ela conseguiu o Monjaro, tá? A família deu um Monjaro pra ela, gente. Bota... Cara,
1: a mentira, eu sou uma criança gordinha, tô muito chateada com isso.
2: Foi isso que ela falou, e eles conseguiram comprar um Monjaro pra ela. Brincadeira.
1: Eu vi um vídeo dela fazendo voz de criancinha, do tipo, oi tia, eu te amo muito, tô muito feliz.
2: Não é possível, cara.
1: É assim, primeira coisa, gente, você botar uma criança pra dentro da sua casa, você não pode fazer isso.
2: Você não pode fazer
1: isso,
2: tem que... Cadê os pais dessa criança?
1: É, adoção é um processo legalista no Brasil, então tem que passar pela justiça, tem os fóruns aí especializados nisso, né, as varas da criança do adolescente, aí você vai lá, coloca a mulher pra dentro da sua casa, acredita que ela tem 12 anos e tá tudo bem.
2: Tá tudo bem, assim, né?
1: Se fosse um homem, ia falar um barbado desse? Aquela sua mulher barbada dessa?
2: Não é possível,
1: né?
2: Cara,
1: gente, mas olha, mas com certeza ali chegou, deve ter chegado em uma família extremamente carente, extremamente bondosa, né? Extremamente simples.
2: Simples, pra não ter desconfiado.
1: É, e ela deve falar, não chama a polícia não, porque eles vão me encontrar, eles vão me matar.
2: Ou me leva de volta pra antiga família, eu não sei o que mais. Mas
1: volta aí, cai quem cai. Então, inacreditável. Bora seguindo, vamos com música, com diversão, com alegria. Por aqui tem o som de Justin Timberlake.

0: Olha o chicote.
1: E a gente vai chegar no finalzinho do nosso encontro nesta sexta-feira de... É uma confusão esse trem de feriado no meio
2: do caminho. Feriado no meio do caminho ali, deixou a gente meio maluco,
1: porque
2: assim,
1: eu não sei se hoje é segunda, se hoje é sexta. Hoje é sexta, mas amanhã já é sábado.
2: Já é amanhã sábado de novo.
1: Mas vamos falar sobre música. Os fãs de Taylor Swift estão em polvorosa. O que com tema para Toy Story 5, a Taylor lançou seu novo single, Washington.
2: Lançou, e ela lançou ontem a sua música inédita, Knew It and Knew You, composta especialmente para a trilha sonora de Toy Story 5. O single marca o retorno da cantora às suas raízes country, algo que os fãs não viam com tanta ênfase desde da era Fearless e Speak Now. A faixa foi co-escrita e co-produzida pela própria Swift, ao lado de Jack Antonoff, o parceiro de longa data que voltou a colaborar com ela após o aclamado The Turner Poet Department. A música é diretamente inspirada em Jessie, a icônica cowgirl da franquia da Pixar.
1: Que é fofa, inclusive.
2: É fofa demais. E vai ser a protagonista, né?
1: Uhum.
2: E une o universo emocional da cantora ao imaginário afetivo da animação. Além da versão de estúdio, o single está disponível em edições colecionáveis em CD através da loja oficial da cantora, com versões acústica e ao piano como bônus. Ó, fez o trabalho completo.
1: Vai vender pra caralho.
2: Vai vender demais.
1: Vai vender muito, ó. Ó o corte.
2: Dindim só batendo. As edições limitadas já estão à venda e tem envio previsto para dia 19 de junho, a mesma data em que Toy Story 5 estreia nos cinemas.
1: Vamos ouvir?
2: Vamos nessa.
1: Música nova de Taylor Swift aqui para fechar o Conectados, que tá de volta na segunda-feira. Até segunda, hoje.
2: Até segunda-feira.
1: Para você que ficou comigo, um beijo. Obrigada, a saideira tá tocando. Segunda a gente tá de volta com apoio de Aromas Decor, Cede Plan, Planos de Saúde e Homem.com. Beijo, tchau.

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2: Na 93 FM 2:05.
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1: Olá, tudo bem? Uma boa tarde para você. Sexta-feira, né? Dia 5 de junho de 2026, está começando o Mega Pop.

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2: Bom demais. Tarde de sexta-feira, a partir de agora você confere o melhor da música pop. Com informação, tudo isso e muito mais nessa tarde de sexta aqui pela 93 FM, a rádio que é show. E a gente começa com Ed Sheeran, Eyes Closed.

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1: Essa é a 93 FM, a Rádio Que Show. Notícias chegando. Quem chega dessa vez é Thiago Rossi. Alô, Thiago, boa tarde.
2: Boa tarde, Jackson. Boa tarde, amigos do BH Pop. O presidente da Ucrânia, Volodymyr Zelensky, publicou uma carta aberta ao presidente da Rússia, Vladimir Putin, propondo um encontro entre os dois líderes e o fim da guerra entre os países. No documento, Zelensky defende um cessar-fogo total durante as negociações e sugere que a reunião ocorra em um país neutro, como Suíça, Turquia ou alguma nação do mundo árabe. Em resposta, o Kremlin afirmou que Zelensky pode viajar a Moscou a qualquer momento, enquanto o presidente dos Estados Unidos, Donald Trump, declarou que considera positivo um encontro direto entre os líderes para buscar uma solução para o conflito. Olha, a partir desta sexta-feira, dia 5, as facções criminosas brasileiras, Primeiro Comando da Capital, PCC, e o Comando Vermelho, passam a ser oficialmente classificadas pelos Estados Unidos como organizações terroristas. A medida amplia o alcance das ações de contra-terrorismo americanas, permitindo sanções contra pessoas, empresas e instituições que mantenham vínculos com os grupos, além de possibilitar o congelamento de bens e restrições migratórias. Embora a decisão não altere a legislação brasileira, especialistas avaliam que ela pode gerar impactos econômicos e diplomáticos, aumentar a fiscalização sobre operações financeiras ligadas ao Brasil e dificultar a cooperação e o compartilhamento de informações entre autoridades brasileiras e americanas no combate ao crime organizado. O Supremo Tribunal Federal, o STF, decidiu por 6-5 derrubar a regra da reforma da Previdência de 2019, que estabelecia idade mínima para a aposentadoria especial de trabalhadores expostos a agentes nocivos à saúde, como mineiros e mergulhadores de plataformas de petróleo. Com a decisão, esses profissionais poderão voltar a se aposentar após cumprirem apenas o tempo mínimo de contribuição exigido para a atividade. A maioria dos ministros entendeu que a exigência obrigava os trabalhadores a permanecerem por mais tempo em ambientes de risco, contrariando a proteção prevista na Constituição. Bem, Jackson, eu vou ficando por aqui, mas às 15 horas a gente volta com mais informações direto da redação. Um abraço, até mais.
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0: Megapop 93 FM, Legião Urbana. Se fiquei esperando o meu amor passar. Daqui a pouquinho a gente volta com muito mais. Fique por aqui.
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1: E a gente segue por aqui na programação 93 FM com Mega Pop. Sia e Kylie Minogue, Dance Along.

0: Miley Cyrus, End of the World, aqui no Mega Pop da 93 FM, a rádio que é show. Já já tem muito mais.
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3: 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E a hora?
4: 93 FM 3 e 11, boa tarde.
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4: Muito bem, a gente segue por aqui na programação 93 FM nesta sexta-feira pós-feriado, né? Esse é o clima alto astral para você na programação 93 FM. Tem promoção, hein?
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4: É isso aí, a 93, a rádio que é show, valendo pra você aqui no Mega Pop desta sexta-feira. Um lindíssimo copo Stanley, mais chaveiro, abridor de garrafa da dupla Hugo e Alex. Participando aqui durante o Mega Pop, você então estará concorrendo aí esse lindíssimo copo Stanley, mais um chaveiro, abridor de garrafa da dupla Hugo e Alex. 999-25-2750, é só você participar aqui e concorrer na programação 93 FM.
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4: É isso aí, vamos matar saudades aqui no Mega Pop 93 FM. Chegando aí um flashback, R.E.M., Shine Happy People. Uma excelente tarde pra você.

0: 11 outros, Carta aos Missionários, Shine Happy People, Aurean, valendo pra você um lindíssimo Cop Stanley, mais chaveiro, abridor de garrafa da dupla Hugo e Alex. Participe aqui na 93FM 999-25-2750. Tá chegando informação direto da redação.
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0: E as informações direto da redação com Isabela Moreira. Tudo bem, Isabela? Boa tarde.
2: Boa tarde, Jackson. Tudo bem com você? Tô chegando aqui com mais notícias direto da redação. Estão abertas as inscrições para as novas turmas do Coral do Instituto Socioambiental das Vertentes, o IVERT, para o segundo semestre de 2026. A iniciativa é destinada a pessoas que gostem de cantar ou desejam desenvolver suas habilidades vocais sem exigir experiência prévia. As aulas serão realizadas na Casa Verde, localizada na rua Virgílio Melo Franco, número 223, no centro de Barbacena, com opções de horários às quartas-feiras ou às quintas-feiras, das 6 da tarde às 7 da noite. A mensalidade é de R$ 70,00 e o Instituto disponibiliza algumas bolsas para participantes que necessitem de apoio financeiro. As inscrições podem ser feitas por meio do link disponível no perfil do Instagram, @iverte.cultural. E termina nesta sexta-feira o prazo para inscrição no Enem 2026. Os interessados devem acessar a página do participante até o fim do dia para garantir a participação no exame. Em Minas Gerais, o governo do estado orienta que os estudantes da rede pública confirmem seus dados na plataforma, mesmo nos casos em que a inscrição tenha sido realizada automaticamente. As provas serão aplicadas em todo o país nos dias 8 e 15 de novembro. Estudos realizados por pesquisadores franceses apontam que o consumo frequente de corantes e conservantes presentes em alimentos ultraprocessados podem aumentar significativamente o risco de desenvolvimento de doenças crônicas. A pesquisa, que acompanhou mais de 100 mil pessoas, identificou que a exposição a esses aditivos está associada a um aumento de 38% no risco de diabetes tipo 2. Os resultados também indicam que determinados corantes podem estar relacionados ao crescimento de casos de câncer, enquanto alguns conservantes estão ligados ao aumento da pressão arterial e a problemas cardiovasculares. Diante das evidências, os cientistas defendem a adoção de políticas públicas mais rigorosas para limitar o uso dessas substâncias na indústria alimentícia em todo o mundo. Eu vou ficando por aqui, Jackson, mas mais tarde a nossa equipe volta com mais notícias direto da redação.
0: Muito bem, Isabela, um forte abraço para você. Obrigado aí pelas informações em mais uma edição direto da redação aqui no Megapop.
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0: Agora são 3h25, Jota Quest, Valeiro Dia.

0: Jota Quest, valer o dia. Daqui a pouquinho eu volto com muito mais aqui no Megapop 93 FM, valendo pra você o lindíssimo Cop Stanley, da dupla Hugo e Alex. Só mandar o WhatsApp para 93 999 25 27 50.
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2: Muito bem, isso aí. Sua tarde é bem melhor com a 93 FM Mega Pop. Agora são 13h37. Graziela Braga tá chegando por aqui, é isso mesmo, o Dia dos Namorados se aproximando e ela tem algumas dicas para você poder comprar aí o presente para o Dia dos Namorados, não é isso, Graziela? Boa tarde para você.
3: Jackson, oi para todo mundo que tá aqui sintonizado nesta super sexta-feira no Mega Pop. Jackson, preste atenção. Dia dos Namorados tá aí batendo na porta, né? 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
2: 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Faltando 20 para as 4, BTS, Swim.

Calvin Harris, Ellie Goulding, Miracle, Skank TV, BTS, Swim. E quem fatura um lindíssimo Cop Stanley da dupla Hugo e Alex foi o Tarcísio. Tarcísio Júlio aí do bairro Caiçaras, telefone 99982-44. Alô Tarcísio, você então faturou aí um Cop Stanley, mais um chaveiro, abridor de garrafa da dupla Hugo e Alex. Tarcísio, pode passar aqui na 93FM a partir de segunda-feira, tá bom? Para você pegar aí o lindíssimo Cop Stanley da dupla Hugo e Alex. Tarcísio do bairro Caiçaras, telefone 99982-44. O Mega Pop está de volta agora, na segunda-feira, a partir das 14h, sempre com apoio cultural de Silveira Supermais, Baco Buffet. Continue com a programação 93FM. Está chegando por aí Vandeir Antunes com o Circuito Sertanejo. Encerrando Harry Styles, As It Was. Valeu, tchau, tchau. Bom fim de semana para você.

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Sexta-feira tá aí, sexta-feira chegou. Olha o clima da nossa tardezinha sertaneja pintando no ar pra você aqui na 93 FM. Seja bem-vindo.

0: aqui o som não pode parar. Aquela sequência especial, uma atrás da outra, fazendo o clima pra você.
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0: Agora são 4h15.
2: Quando a

17 na Rádio Que É Show. E encerrando a primeira parte do Circuito Sertanejo no Ar. Lembrando que tem mais pra rolar. Continue com a gente, é rapidão e eu volto em instantes aqui na 93.

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34 e 34. Voltamos! E tá pintando mais uma sequência. Pra você, você e você também. Essa é a 93, a rádio que é show. E esse é o Circuito Sertanejo no ar. O nosso som pra você. A nossa tardezinha.

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0: Faltando 5 para 5. Puxa, a vida passa rapidão, né? Acabou mais um Circuito Sertanejo, mais uma semana já tá indo lá pro... está indo embora, né? Mas é assim, a vida que segue, o tempo que não para. Muito obrigado a todos por tudo, um ótimo final de tarde para quem está aí trabalhando, para quem está encerrando o expediente, para quem está descansando, para quem emendou o feriadão, valeu aí. Na sequência, o Guto Costa com Fala Comigo. Eu volto amanhã, porque amanhã é sabadão, dia de modão, às 5 da madrugada, para acordar Barbacena e região. Onde vem com a vida. Valeu a todos, aquele abraço, obrigado.
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5: 93 FM 5 e 4.
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8: Ótima tarde pra você, vem comigo. Esta é a 93 FM Barbacena, Minas Gerais. E eu sou o Guto Costa com você até 19. Já sabe, hoje é sexta-feira. Hoje é dia de sextou geral. Aquelas baladas gostosas, né? Aqui o seu fim de semana chega mais rápido. Então, vamos de música sem muito blá blá blá. Vem comigo e é o
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4: Sextou, meu querido, já sextou, né, meu querido? Daqui a pouquinho eu tô sextando, mas enquanto isso eu vou no sextou geral com ele. Cassista Chance Band.
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3: Bom, galerinha, agora eu vou dar um pulinho lá na nossa central de jornalismo para saber as notícias, né?
4: E aí, Guto, tudo bem? Tô chegando aqui com mais notícias direto da redação. Entre 2022 e 2025, a distribuição de medicamentos destinados ao tratamento da dependência do cigarro aumentou 138% no Brasil, segundo dados do Ministério da Saúde. Nesse período, o volume de itens enviados a estados e municípios passou de 19 milhões para 46 milhões de unidades. A assistência farmacêutica oferecida pelo Sistema Único de Saúde disponibiliza atualmente 5 itens essenciais para auxiliar pacientes em tratamento contra o tabagismo: o cloridrato de bupropiona, a goma de mascar de nicotina e adesivos transdérmicos de nicotina em 3 diferentes dosagens. Esses medicamentos fazem parte do Programa Nacional de Controle do Tabagismo, coordenado pela Secretaria de Ciência, Tecnologia e Inovação em Saúde do Ministério da Saúde. E o ator James Randi, conhecido por atuar em produções como Jumanji, Logan e Aracnofobia, morreu aos 81 anos após ser esfaqueado em sua residência no distrito de Tarzana, em Los Angeles, na Califórnia. Segundo a polícia, o principal suspeito é seu enteado Michael Gladhill, de 44 anos, que foi preso em flagrante após ligar para o serviço de emergência 911 e relatar o crime. Quando chegaram ao local, os agentes encontraram o ator inconsciente no jardim da casa, com um ferimento de faca no peito. Randi foi socorrido e levado ao hospital, mas não resistiu aos ferimentos. Gladhill, que morava no imóvel com a mãe, companheira do ator, permaneceu no local, confessou a autoria do crime e foi indiciado por assassinato. A justiça estabeleceu fiança de $2 milhões para que ele responda ao processo em liberdade, enquanto a motivação do crime segue sob investigação. E a partir desta sexta-feira, dia 5, as facções criminosas brasileiras, Primeiro Comando da Capital e Comando Vermelho, passam a ser oficialmente classificadas pelos Estados Unidos como organizações terroristas. A medida amplia o alcance das ações de contra-terrorismo americanas, permitindo sanções contra pessoas, empresas e instituições que mantenham vínculos com os grupos, além de possibilitar o congelamento de bens e restrições migratórias. Embora a decisão não altere a legislação brasileira, especialistas avaliam que ela pode gerar impactos econômicos e diplomáticos, aumentar a fiscalização sobre operações financeiras ligadas ao Brasil e dificultar a cooperação e o compartilhamento de informações entre autoridades brasileiras e americanas no combate ao crime organizado. Vou ficando por aqui, Guto, mas mais tarde a nossa equipe volta com mais notícias direto da redação.
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3: 93 FM 5:20.
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3: Voltei, vamos juntos aí no sextou geral pra você agora, Lara Fábio.
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18: Aqui o som não para, vamos lá de sextou geral pra você. Toda sexta-feira você sabe com aquelas baladas, né? Que embala o seu fim de semana aí. Sextou, meu filho. Sextou, bebê. Não é assim que fala? Então vem comigo no sextou geral com muito som.
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1: 93 FM 5:47.
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2: 93 FM 5:54.
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17: Já posso dizer? Já não posso? Ótima noite pra você, vem comigo hoje, sexta-feira, esta é a 93 FM Barbacena, Minas Gerais. Eu sou o Guto Costa, acompanhando você até às 19. Já sabe que sexta-feira você já tá curtindo aí, é o sextou geral, aquela balada gostosa pra embalar assim o seu fim de semana, não é? Seu fim de semana chega mais rápido aqui na 93, um sextou geral, então aumente o som.
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2: Sextou geral, Lulu Santos.
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1: 93 FM 6:18.
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10: E vamos que vamos, sempre em alta sal, vamos abrir mais um bloco pra você aqui no Sextou Geral com muita música pra embalar o seu fim de semana.
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10: Sextou Geral agora com Shakira.
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2: 6h40.
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1: 93 FM, 6h46.
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2: 93 FM, 10 minutinhos para 7.
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2: Sextou geral, o som do seu fim de semana agora com o Hotel Califórnia versão House.
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3: 93 FM 6:56.
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2: Ah, não acredito. Infelizmente, nosso tempo chegou ao fim, mas o seu fim de semana, meu querido, tá só começando então. Eu sou o Guto Costa e esse foi o Sextou Geral. Semana que vem tem mais música pra você, mais energia e mais sexta-feira aqui na rádio. Beijo instalado, tchau, tchau, fui!
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5: Em Brasília, 19 horas.
4: Está no ar a Voz do Brasil. As notícias do governo federal que movimentaram o país no dia de hoje.
6: Olá, boa noite.
5: Boa noite para você que nos acompanha em todo o país.
6: Sexta-feira, 5 de junho de 2026.
5: Vamos ao destaque do dia. Bom condutor ganha incentivo na hora de renovar a carteira.
6: Agora é lei. Motoristas que não cometeram infrações terão a CNH renovada de forma automática. Gabriela Noronha.
7: Cerca de 2 milhões de motoristas já foram beneficiados desde a publicação das novas regras, em dezembro do ano passado.
5: Você vai ouvir também MEC Idiomas.
6: Já está no ar plataforma digital para ajudar o cidadão a aprender inglês e espanhol de graça.
5: O presidente Lula destaca que saber outro idioma amplia oportunidades e abre novas portas na vida das pessoas.
8: O governo está fazendo, está utilizando a tecnologia para criar oportunidade de vocês poderem aprender. Coisa que a gente não conseguia há muito tempo atrás.
6: E ainda, bloqueio voluntário e simultâneo de todas as casas de apostas autorizadas no Brasil.
5: Mais de 574 mil pessoas já usaram a plataforma que permite a autoexclusão de bets. Márcia Fernandes.
9: Cerca de 40% apontaram a perda de controle sobre jogos e afirmaram que os impactos na saúde mental foram o principal motivo para a autoexclusão.
6: Hoje, na apresentação da Voz do Brasil, eu, Luciana Vasconcelos e Luciano Seixas.
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6: Bons condutores vão ter renovação automática da Carteira Nacional de Habilitação.
5: É o que prevê lei sancionada hoje pelo presidente Lula.
6: A medida integra o programa CNH do Brasil, que facilita e deixa mais em conta o acesso à primeira carteira de motorista.
7: A lei sancionada nesta sexta-feira institui o programa CNH do Brasil e permite a renovação automática da Carteira Nacional de Habilitação para os motoristas que estejam cadastrados no Registro Nacional Positivo de Condutores e que não tenham infrações de trânsito nos últimos 12 meses. A nova legislação é resultado de uma medida provisória encaminhada pelo governo do Brasil ao Congresso Nacional em dezembro do ano passado. Segundo o Ministério dos Transportes, cerca de 2 milhões de motoristas já foram beneficiados desde a publicação das novas regras. Entre os beneficiados está Andrei Abreu, morador de Santa Catarina, que conta que em 20 minutos teve o documento renovado.
10: Então eu só precisei fazer a consulta e lá só testar mesmo a efetivação. E foi tranquilo, foi bem rápido, questão de 20 minutos mesmo, que se a gente anda corretamente, não tem multas. E o sistema, ele busca uma forma de desburocratizar, viabilizar a rapidez na renovação. Fica bem mais tranquilo e mais pessoas podem, de fato, se animar para poder tirar uma CNH.
7: Além da renovação, o programa CNH do Brasil também facilita o acesso à primeira habilitação nas categorias A, destinada a motocicletas, e B, voltada a veículos de passeio. Com a nova lei, os candidatos podem escolher como preferem se preparar para tirar a CNH. Se por meio do conteúdo teórico gratuito disponível na plataforma digital, se em uma autoescola tradicional ou combinando as duas opções. Com as mudanças, o Brasil bateu recorde de novos condutores habilitados no país este ano. De acordo com o Ministério dos Transportes, mais de 1.141.000 CNHs foram expedidas entre janeiro e maio. O presidente Lula também destacou o impacto impacto direto das medidas no orçamento das famílias brasileiras.
11: Uma carta custava R$3.000, R$3.500, tem gente que pagava até R$4.000. Agora não, agora o cara gasta R$670, R$500, já está com a sua carta pronta. Uma coisa importante, nós temos 60 milhões de pessoas usando o aplicativo. 60 milhões de pessoas. É uma população, sabe, o dobro da população argentina utilizando o aplicativo. Bom, isso tudo, para mim dizer ao pessoal que está tirando carta, tire sua carta, porque tirar carta é ter um instrumento de trabalho na mão para que você seja seguro. Portanto, utilize o novo modelo, um novo sistema de tirar carta e seja um motorista legalizado, tanto de moto quanto de carro, se tiver.
7: Os números mostram ainda um crescimento expressivo na procura pelo documento. O total de requerimentos para a emissão da CNH ultrapassou 7 milhões, volume 7 vezes maior que o observado antes da edição da medida provisória. Desse total, mais de 6 milhões de solicitações foram realizadas por meio da plataforma CNH do Brasil. Reportagem Gabriela Noronha.
5: Uma situação que começa como uma simples diversão na internet e o sonho do dinheiro fácil.
12: E aos poucos se torna um ciclo vicioso de endividamento e problemas de saúde mental.
5: Esta é a realidade de quem sofre com os perigos dos jogos da aposta online.
12: De acordo com o Ministério da Fazenda, mais de 25 milhões de brasileiros entraram nas chamadas bets no ano passado.
5: Mas uma nova ferramenta pode ajudar quem precisa enfrentar o vício.
13: Uma busca por dinheiro que resultou em mais dívidas. Essa é a realidade de muitas famílias brasileiras. Nossa equipe conversou com uma mulher que prefere não se identificar. Ela conta que durante uma depressão e precisando de mais recursos, começou a jogar em cassinos online. O hábito virou vício e ela passou a gastar todo o salário e o dinheiro de outras pessoas nas apostas.
14: O jogo meio que foi assim, uma válvula de escape. Aí eu fui evoluindo até chegar num ponto de eu gastar dinheiro que não era meu. Meu salário entrava, eu gastava tudo. E aqui em casa começou a ficar muito complicado. E foi assim, até ter que tomar medidas drásticas.
13: Para evitar que mais pessoas se viciem e se endividem por causa dos jogos de apostas online, o governo federal lançou uma plataforma de auto-exclusão das bets. Com a ferramenta, o usuário indica seu CPF e, com isso, bloqueia de forma voluntária e simultânea o acesso a todas as casas de apostas autorizadas no Brasil, com uma única solicitação. É o que explica Daniele Cardoso, secretária de Prêmios e Apostas do Ministério da Fazenda.
15: Quando esse cidadão procurar uma determinada casa de aposta, ele vai estar bloqueado. Essa casa de aposta busca aqui para saber se esse CPF pode ou não apostar, e aí a gente dá informação dizendo não, porque ele se auto-excluiu. Quando a gente pensou nessa plataforma, a gente pensou não só nesse mecanismo de auto-exclusão centralizada, mas também ali ser um concentrador de informações em relação ao jogo responsável.
13: Dados do Ministério da Fazenda apontam que só no ano passado, mais de 25 milhões de brasileiros fizeram apostas em jogos online. Diante desse cenário, a plataforma de autoexclusão é uma das estratégias do governo para evitar o vício e o endividamento das famílias. Além do bloqueio, a autoexclusão impede novos cadastros e suspende o envio de publicidade sobre o assunto. Desde que a plataforma foi lançada no final do ano passado, mais de 574 mil pessoas já solicitaram a exclusão dos CPFs para o uso de bets. Do total de cadastrados, cerca de 40% apontaram a perda de controle sobre jogos e afirmaram que os impactos na saúde mental foram o principal motivo para a autoexclusão. Para a mulher que conversamos no início dessa reportagem, é importante existir uma plataforma que possibilite a exclusão do CPF nas casas de aposta.
14: A gente já viu várias coisas, né, muito graves acontecendo com essas pessoas. Então, eu acho que é importante sim para ajudar muita gente para não entrar nisso, porque é difícil.
13: Além de bloquear o CPF da pessoa para o uso de bets, a plataforma de autoexclusão também reúne orientações e links com informações de onde encontrar atendimento especializado no Sistema Único de Saúde. Pessoas que identificarem prejuízos relacionados às apostas podem buscar apoio nas unidades básicas de saúde e nos centros de atenção psicossocial presentes em todas as regiões do país. Para quem sofreu com as apostas, a ajuda psicológica psicológica é fundamental.
14: É um vício muito perigoso. Então, quando eu decidi, eu vou parar, eu começava a pensar em tudo que eu passei. Aí eu fui atrás pra procurar psicólogo especializado no assunto. E a partir desse momento, a perspectiva foi voltando.
13: Para acessar a plataforma e fazer a autoexclusão, basta procurar no seu buscador a frase autoexclusão, Ministério da Fazenda, e clicar no link. O endereço vai te direcionar para a plataforma dentro do site gov.br. Reportagem Márcia Fernandes.
16: Inglês e espanhol na palma da mão e sem custo.
17: Você já pode se inscrever no aplicativo Mac Idiomas, que oferece aulas dos dois idiomas, do nível básico ao avançado.
16: A ferramenta também conta com recursos de inteligência artificial para apoio aos estudos.
18: A plataforma Mac Idiomas, iniciativa gratuita do governo do Brasil para o ensino de inglês e espanhol, começou a funcionar no início deste mês de junho. O aplicativo oferece cursos do nível básico ao avançado, estruturados em 4 a 6 módulos, cada um com 10 a 15 aulas, permitindo que estudantes e demais interessados aprendam novos idiomas sem sair de casa. O presidente Luiz Inácio Lula da Silva destaca que aprender e falar outros idiomas amplia oportunidades e abre novas portas na vida das pessoas.
8: O governo está fazendo, utilizando a tecnologia para criar oportunidade de vocês poderem aprender coisas que a gente não conseguia há muito tempo atrás. Isso é muito importante. Você não vai pagar nada, é o governo que vai arcar com os custos desse programa. O que o Ministério da Educação está fazendo é abrir, não uma janela, escancarar uma porta muito grande para que você tenha acesso às coisas que você precisa ter.
18: Entre as funcionalidades disponíveis no aplicativo estão a integração com a conta gov.br, teste de proficiência, trilhas de aprendizagem com aulas e atividades de reforço, avaliações ao final de cada módulo, sistema de conquistas e ferramentas de prática oral. A plataforma também conta com agentes de inteligência artificial para apoio aos estudos, esclarecimento de dúvidas e conversação nos idiomas. O acesso pode ser feito pelo portal macidiomas.mec.gov.br ou pelo aplicativo Mac Idiomas. Reportagem Thaisa Vitória.
17: E a plataforma Mac Livros, uma biblioteca digital, já alcançou a marca de 862 mil usuários.
16: Desde abril, quando a ferramenta foi lançada, já foram acessadas 468 mil obras, uma média de 3.400 livros por dia.
17: Somado todo o tempo de leitura dos usuários na plataforma,

0: www.conta.gov.br que o cidadão tem acesso a mais de 4.600 serviços públicos.
1: E quem perdeu o acesso à conta precisava aguardar até 3 dias até ter o problema resolvido.
0: Para facilitar a vida do cidadão, o governo do Brasil lançou uma ferramenta que recupera o acesso ao gov.br de forma rápida e simples.
2: Meu INSS, meu SUS Digital, ENEMFIES, Carteira de Trabalho Digital e Carteira Digital de Trânsito são alguns dos serviços mais demandados na plataforma gov.br. Atualmente são mais de 176 milhões de usuários. Para facilitar a vida de quem precisa recuperar o acesso à conta, em caso de perda ou troca do celular, por exemplo, o governo do Brasil desenvolveu uma ferramenta que simplifica esse processo. É o que explica o diretor do Departamento de Identidade Digital, Hudson Vinícius Mesquita.
3: Então isso traz autonomia para o cidadão, muito mais rápido de fazer, não precisa envolver a central de atendimento. A expectativa é que mais pessoas possam habilitar, se sentir confortáveis a utilizar essa câmara de segurança.
2: O primeiro passo é atualizar o aplicativo do GovBR para ter acesso à opção de recuperação com e-mail. Na verificação em 2 etapas, clicar na opção Estou com dificuldade para gerar código e seguir os passos. Será preciso fazer um reconhecimento facial para concluir o processo. Para o secretário de Governo Digital, Rogério Mascarenhas, além de facilitar a vida do cidadão, a ferramenta traz mais segurança.
4: Então a gente sempre está buscando que a segurança esteja em primeiro lugar, a gente está colocando a possibilidade de utilizar um e-mail que a pessoa cadastre para que ela possa fazer essa recuperação da conta sem qualquer procedimento administrativo, ou seja, ela mesma consegue fazer isso. A partir de um reconhecimento facial, ela já consegue fazer a recuperação da sua conta.
2: O passo a passo da ferramenta está disponível na internet em acesso.gov.br. Depois é só clicar na aba Ajuda. Reportagem Nazi Brum.
1: Você já ouviu falar em phishing, uma palavra em inglês que se refere à pescaria?
0: O termo é usado para sites, e-mails ou mensagens falsos usados para recolher dados de quem usa a internet.
1: Esse e outros termos ligados ao mundo digital podem ser compreendidos por qualquer pessoa por meio de vídeos ou até mesmo histórias em quadrinhos.
0: Conhecer cada vez mais sobre o ambiente digital pode evitar golpes. Saiba mais na reportagem de Cleide Lopes.
5: Há 2 anos, a gaúcha Gisele Heligda recebeu uma ligação de um suposto atendente do Banco Digital, onde ela tinha conta. Do outro lado da linha, a informação era de que o cartão dela havia sido clonado. Assustada, ela seguiu as orientações do falso funcionário, forneceu dados pessoais e fez até reconhecimento facial. Ela não sabia, mas estava caindo em um golpe digital.
6: Fiz o reconhecimento facial e quando eu terminei o reconhecimento facial, a minha conta foi liberada. Era o valor que eu tinha para pagar o meu aluguel, a minha água, a minha luz.
5: Mensagens falsas, links suspeitos, roubo de senhas e tentativas de fraude estão entre os principais riscos para quem usa a internet. Por isso, o governo do Brasil aposta em mais uma estratégia: conscientizar a população por meio de vídeos, cartilhas e materiais educativos sobre os perigos e as armadilhas usadas por criminosos virtuais. Entre os lançamentos está a revista vista em quadrinhos, phishing e golpes cibernéticos. Com linguagem simples e acessível, a publicação mostra como os golpistas agem e orienta sobre formas de proteção. Também foram lançados vídeos voltados especialmente para idosos e conteúdos com dicas de acesso seguro aos serviços do gov.br. Como explica o secretário do Governo Digital do Ministério de Gestão e Inovação em Serviços Públicos, Rogério Mascarenhas.
7: Levar a população de uma forma simples, através de vídeos, né, que estão disponíveis lá na nossa página do gov.br/PPSI, né, que é o Programa de Privacidade e Segurança da Informação, vídeos que auxiliem as pessoas com pequenos cuidados e também as preocupações que a gente tem que ter aí em relação a essa forma de ataque, né, ou de abordagem que esses criminosos acabam fazendo na população.
5: O jornalista Felipe Camelo também já caiu em golpes virtuais. Seduzido por promoções imperdíveis na internet, fez compras de produtos que nunca chegaram.
8: Hoje a gente tem que ficar muito atento por promoções muito atraentes,

0: Então você pega aquele produto, pega aquela loja, põe na internet, aí você vai ver o tanto de reclamações, aí por ali você já pode tirar um parâmetro, se é golpe, se não é.
1: O especialista em tecnologia da informação, Marlo Prudente, explica que os principais cuidados, desconfiar de mensagens urgentes e procurar sempre os canais oficiais.
2: Se você recebe qualquer mensagem com esse senso de urgência, desconfie. Às vezes você recebe por WhatsApp ou qualquer outro meio não oficial. Sai dali, vai no aplicativo do GovBR, vai no aplicativo do banco, porque tudo é digital, então se acontecer qualquer coisa desse tipo, você vai receber uma notificação do próprio aplicativo oficial, do governo, do banco, ou qualquer outro que seja.
1: Segundo o governo federal, o Brasil é hoje referência em serviços digitais. São mais de 4.600 oferecidos por cerca de 250 órgãos públicos na plataforma gov.br. Reportagem Cleide Lopes.
3: Só reforçando, o material está disponível no site gov.br/governo-digital, na aba Privacidade e Segurança.
4: E atenção, pescadores! O Ministério da Pesca e Aquicultura alerta sobre tentativas de golpe relacionadas ao Registro Geral da Atividade Pesqueira.
3: Segundo relatos dos próprios usuários do sistema Pesque Brasil, alguns estão recebendo mensagens falsas via aplicativo WhatsApp.
4: Os golpistas fazem o print da tela da consulta pública da licença e adulteram o documento.
3: Assim, quem está com a licença ativa é levado a acreditar que o documento está suspenso ou cancelado. Aí os golpistas solicitam pagamento para que a situação seja normalizada.
4: O Ministério ressalta que não cobra nenhum tipo de taxa para regularização da profissão.
3: Em caso de dúvida, procure informações apenas pelos canais oficiais. Pelo WhatsApp, no número código 61, telefone 3276-5073.
4: Mais informações do Ministério da Pesca no endereço gov.br/mpa.
3: Para muitas mulheres, a independência financeira é um dos fatores cruciais para romper com ciclos de violência doméstica.
4: Agora, mulheres empreendedoras do setor do turismo em situação de vulnerabilidade terão acesso a condições especiais de crédito pelo novo Fundo Geral de Turismo.
3: A portaria prevê que beneficiárias solicitem suspensão temporária dos pagamentos por até 6 meses e também estabelece a ampliação dos prazos de carência.
4: Durante o Fórum Internacional de Mulheres no Turismo em João Pessoa, o ministro do Turismo, Gustavo Feliciano, ressaltou que a medida busca criar uma rede de segurança para que mulheres vítimas de violência mantenham seus negócios.
5: Alguma mulher que for vítima ou tiver alguma dificuldade no enfrentamento de violência, ela vai ter uma carência maior de 180 dias nos prazos do FUGETUR, podendo dar uma mobilidade e uma tranquilidade maior para passar por esse problema de enfrentamento que ela foi vítima de violência e depois voltar a arcar com as parcelas do financiamento.
3: A solidariedade que salva vidas levou o Brasil a um resultado histórico.
4: No ano passado, foram realizados 31 mil transplantes de órgãos, o maior número já registrado no país.
3: E por trás de cada cirurgia está uma complexa rede de equipes e logística com um único objetivo: salvar vidas.
6: A espera pode durar meses, às vezes anos. Para Elisângela Alves, de Brasília, a segunda chance chegou graças a um gesto de amor da própria família.
7: O rim já estava bastante comprometido e o médico disse que o próximo passo seria começar uma busca na família sobre quem poderia estar doando o órgão, né? E no futuro próximo eu entraria em uma hemodiálise.
6: Elisângela convivia com a insuficiência renal e dependia de tratamento constante, até que veio a compatibilidade e o transplante de um novo rim, doado pela irmã Márcia Alves.
7: Quando ela falou, preciso de mim, eu falei, eu te dou um. E a gente brincando e tudo, e realmente deu tudo certo, graças a Deus, fizemos os exames, né, da compatibilidade, então podemos fazer a cirurgia, estava super tranquila e segura em relação à minha decisão, correu tudo bem.
6: Hoje, recuperada, a Elisângela segue uma vida normal. Histórias como a dela ajudam a explicar um resultado histórico. O Brasil bateu recorde de transplantes em 2025. Foram 31 mil procedimentos realizados em todo o país, o maior número já registrado. Entre os procedimentos mais realizados estão os transplantes de córnea, rim, medula óssea, fígado e coração. A estrutura envolve hospitais, equipes médicas, centrais de transplante e logística aérea. No ano passado, foram realizados 4.808 voos para o transporte de órgãos e equipes, em parceria com companhias aéreas e a Força Aérea Brasileira. O governo do Brasil investiu R$1,5 bilhão de reais no Sistema Nacional de Transplantes, recursos que ajudam a ampliar equipes, acelerar diagnósticos e reduzir o tempo de espera de quem depende de uma nova chance. Uma estrutura complexa e que faz do Brasil um líder em transplantes na rede pública, destaca Patrícia dos Santos, coordenadora-geral do Sistema Nacional de Transplantes do Ministério da Saúde.
8: Demonstra o compromisso do Ministério da Saúde em fortalecer uma das maiores políticas públicas de transplantes do mundo. Esse financiamento é o que permite ampliar o acesso, reduzir as desigualdades regionais, qualificar os serviços e garantir que mais brasileiros tenham a chance de receber um transplante com segurança gratuitamente pelo SUS.
6: Mas apesar dos avanços, ainda existe um desafio importante. Hoje, cerca de 45% das famílias brasileiras ainda recusam a doação de órgãos, segundo dados do Ministério da Saúde. Pela legislação brasileira, a doação só ocorre com autorização dos parentes. Para quem aguarda na fila, a possibilidade de um transplante depende desse consentimento, explica o nefrologista Dr. Geraldo Freitas.
9: Falar da intenção de ser doador, caso isso aconteça, isso é importante, porque é imprevisível quando a situação de morte cefálica vai acontecer. Se estiver conversado com a família, a probabilidade de a gente efetivar um doador é muito maior do que se isso não tivesse sido comentado em nenhum momento.
6: O Sistema Único de Saúde responde por cerca de 86% dos transplantes realizados no país. O atendimento inclui exames, cirurgia, acompanhamento médico e medicamentos, tudo de forma gratuita. Reportagem Pablo Mundim.
4: E essas foram as notícias do Governo do Brasil.
3: Uma realização da Secretaria de Comunicação Social da Presidência da República.
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3: Fique agora com as notícias do Poder Judiciário e do Congresso Nacional. Uma boa noite e um bom fim de semana.
4: A gente volta na segunda-feira. Boa noite para você.

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2: No Dia Mundial do Meio Ambiente, a STF relembra decisões que fortaleceram a proteção ambiental no Brasil.
3: Supremo começa a julgar recurso apresentado pelo ex-deputado Roberto Jefferson.
2: TSE divulga distribuição do Fundo Especial de Financiamento de Campanha para as eleições 2026.
3: Boa noite, eu sou Marcela Luiza.
2: E eu sou Walter Lima.
3: Hoje, 5 de junho, é o Dia Mundial do Meio Ambiente.
2: E para celebrar a data, o Supremo Tribunal Federal relembra algumas decisões que consolidaram a proteção ambiental como um direito fundamental previsto em nossa Constituição. Marta Ferreira.
4: Neste Dia Mundial do Meio Ambiente, algumas das principais decisões da Corte merecem destaque. Em relação ao Fundo Clima, em 2022, o STF determinou a retomada do funcionamento do Fundo Nacional sobre a Mudança do Clima, mecanismo do governo federal criado para financiar projetos de enfrentamento às mudanças climáticas. Em relação às queimadas e ao desmatamento na Amazônia e no Pantanal, a Corte reconheceu falhas estruturais na execução de políticas de enfrentamento das queimadas e determinou a elaboração e a implementação de planos de combate a incêndios e desmatamento e o fortalecimento de órgãos de fiscalização e a coordenação entre a União e os estados da Amazônia e do Pantanal.
3: O Supremo Tribunal Federal começou a julgar nesta sexta-feira um recurso apresentado pelo ex-deputado Roberto Jefferson contra uma multa de R$ 452 mil ligada à condenação dele em 2024.
2: O julgamento ocorre no plenário virtual e está previsto para terminar em 15 de junho. Pablo Lemos.
5: O ex-deputado Roberto Jefferson foi condenado a pagar a multa em um processo no qual foi sentenciado a 9 anos de prisão por calúnia, homofobia e por incitação à prática dos crimes de abolição do Estado Democrático de Direito e de dano qualificado. A defesa recorreu alegando que ele não tem condições financeiras de arcar com o valor, mas o relator do caso no Supremo Tribunal Federal, ministro Alexandre de Moraes, rejeitou o pedido. Ele destacou que o valor de mais de R$ 452 mil pode ser parcelado em 18 vezes, como condição para a progressão de regime.
3: O Tribunal Superior Eleitoral divulgou os valores do Fundo Especial de Financiamento de Campanha, destinados aos partidos políticos para as eleições gerais de 2026.
2: Ao todo, R$ 4,9 bilhões vão ser distribuídos entre 30 partidos, de acordo com os critérios estabelecidos na legislação eleitoral, considerando a representatividade das legendas no Congresso Nacional. Fábio Ruas.
6: PL vai receber o maior valor, R$ 881 milhões e 700 mil. Em seguida, o PT, com R$ 615 milhões e 400 mil. E depois o União, com algo em torno de R$ 526 milhões e 200 mil. Juntas, as três legendas concentram quase 40% do montante distribuído pelo Fundo Eleitoral, que é custeado pela União em ano eleitoral. O objetivo do fundo é financiar campanhas de candidatas e candidatos.
3: Justiça Federal paralisa licenciamento de terminal de gás natural liquefeito em Barcarena, Pará.
2: A ação atende a pedido do Ministério Público Federal. Sabrina Menezes.
7: A decisão paralisou o avanço do licenciamento ambiental e a implantação do terminal de gás natural liquefeito de Barcarena, no Pará. A decisão reconheceu argumentos do MPF e o risco de danos irreversíveis aos modos de vida das comunidades tradicionais e ao meio ambiente, caso o projeto avançasse sem os estudos adequados. Na sentença, a Justiça estabelece diversas obrigações ao governo do Pará, à Termogás e ao INCRA, como a proibição de emissão de licenças e a suspensão de atividades ligadas ao empreendimento, sob pena de multa diária de R$ 50 mil em caso de descumprimento.
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3: Uma boa noite.
2: Bom fim de semana e até segunda-feira.
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1: Eu sou Paula Groba.
2: E eu sou Humberto Pinheiro.
1: E estes são os destaques de hoje do Jornal do Senado, que começa agora.
2: Proposta garante proteção total a fundos de previdência afetados pelo Banco Master.
1: Autonomia do Banco Central com orçamento próprio está na pauta da Comissão de Constituição e Justiça.
2: Tarifaço. Senadora pede diálogo com os Estados Unidos para proteger exportações do Brasil.
1: Boa noite.
2: Boa noite.
1: Um projeto apresentado no Senado quer evitar prejuízos a aposentados e pensionistas de estados e municípios que investiram recursos no Banco Master.
2: A proposta amplia a cobertura do Fundo Garantidor de Créditos para assegurar a devolução integral dos valores aplicados. Repórter Marcela Cunha.
3: A proposta foi apresentada pelo senador Renan Calheiros, do MDB de Alagoas. Na prática, o projeto obriga o FGC, uma espécie de seguro dos bancos, a garantir a devolução integral dos recursos que tenham sido aplicados no Banco Master. Hoje, essa garantia tem limite de até R$ 250 mil por CPF ou CNPJ, por instituição ou conglomerado financeiro, e é financiada pelos próprios bancos. Segundo Renan, a medida quer evitar que aposentados e pensionistas sejam prejudicados por essas aplicações.
4: O meu projeto, ele parte de um princípio claro: não é justo que o segurado beneficiário do regime previdenciário arque com prejuízos decorrentes de eventuais irregularidades ou má gestão ou roubalheira mesmo por parte de instituições financeiras.
3: Críticos da proposta afirmam que a cobertura integral pode transferir para o sistema bancário o prejuízo de aplicações de risco feitas por gestores públicos. Na justificativa do projeto, Renan Calheiros defende que a medida não impede a investigação de gestores públicos que tenham agido com dolo ou má fé e evita que fundos de previdência arquem com o prejuízo.
1: Escola, profissão e menos violência. Essa é a equação defendida por parlamentares que querem expandir a educação profissional e tecnológica no Brasil.
2: A avaliação é que a formação técnica abre portas para o emprego e afasta jovens da criminalidade. Repórter Lana Dias.
5: De acordo com o Anuário Brasileiro de Segurança Pública, em 2024, mais de 72 mil adolescentes foram apreendidos por cometerem atos infracionais, que é o crime ou contravenção penal praticados por menores de 18 anos. O fortalecimento da educação e da profissionalização de jovens se mostra fundamental na prevenção desse índice, que já vem diminuindo em relação aos anos anteriores. Para o senador astronauta Marcos Pontes, do PL de São Paulo, presidente da Frente Parlamentar em favor da educação profissional e tecnológica, a inserção de adolescentes nessa modalidade de ensino pode melhorar a qualidade de vida e ainda contribuir com a mão de obra qualificada no país.
6: Pois você transforma em cidadãos produtivos para o país, que vão ser felizes, ter suas famílias e ter sucesso na vida. Então, o ensino profissionalizante, ele é muito mais do que o objetivo só do lado corporativo, do lado executivo, do lado das empresas, mas muito também do lado social.
5: Ele ainda afirmou que a ampliação da educação profissional depende de esforços conjuntos entre os setores público e privado.
6: Não são só os estados e os municípios, tem que ser um conjunto em parceria com as empresas. Um dos problemas que é muito claro em se ver é a participação maior necessária das empresas dentro das escolas e as escolas recepcionarem melhor as empresas. As empresas sabem qual é a necessidade.
5: A Frente Parlamentar, em atividade desde 2025, busca aprimorar a legislação, fiscalizar políticas públicas e ampliar o investimento em educação profissional e tecnológica no Brasil.
1: E a Comissão de Constituição e Justiça pode votar na próxima reunião a proposta de emenda à Constituição que busca assegurar orçamento próprio e autonomia operacional ao Banco Central.
2: A PEC está sendo discutida há 2 anos na CCJ. As informações com o repórter Bruno Lourenço.
7: A proposta que busca assegurar ao Banco Central autonomia técnica, administrativa, orçamentária e financeira foi apresentada em 2023 pelo senador Vanderlan Cardoso, do PSD de Goiás. Passou por uma audiência pública e foi assunto em sabatinas de diretores e presidentes do BC desde então. O relator, senador Plínio Valério, do PSDB do Amazonas, acredita que a proposta já está madura e defende a urgência da matéria monetária para dar condições do banco defender o real, o sistema financeiro e manter o PIX livre de pressões.
8: O grosso modo, o PIX é do Banco Central. Não pode emprestar, não pode ceder, não pode vender, não pode fazer nada. É do Banco Central. E mais, não pode cobrar taxa de pessoa física. Isso é a garantia que todo brasileiro quer.
7: A proposta retira o Banco Central de vinculação a ministério ou a qualquer órgão ou sistema da administração pública e de tutela ou subordinação hierárquica.
1: Somente 10% das ações do Programa de Proteção e Promoção da Saúde Menstrual voltado a mulheres e meninas de baixa renda foram executados até hoje.
2: A política pública é fruto de legislação aprovada pelo Congresso, mas enfrenta obstáculos com a falta de orçamento. Repórter Marcela Diniz.
9: Criado por lei em 2021, o Programa de Proteção e Promoção da Saúde Menstrual tem entre suas ações principais a oferta gratuita de absorventes e outros itens de higiene para pessoas em situação de rua ou extrema vulnerabilidade, privadas de liberdade e estudantes de baixa renda da rede pública. No Senado, a proposta teve como relatora Zenaide Maia, do PSD do Rio Grande do Norte.
10: A Unicef, antes da pandemia, já mostrava que 4 milhões não tem acesso a itens mínimos de cuidados menstruais. Um assunto que não era muito falado.
9: Mas somente 10% das ações do programa foram executadas até agora. Diagnóstico feito durante a audiência de conciliação entre União, Ministérios e a ONG Crioula, que desde 2022, por meio de ação civil pública, vem cobrando a efetiva implementação da política. Juliana Martins, representante da ONG, espera que o programa seja aprimorado com urgência e que o Parlamento fortaleça a fiscalização e o orçamento das ações de saúde menstrual.
11: O Parlamento tem um papel fundamental, em especial quando a gente pensa em qual é o orçamento destinado, né, para reduzir as barreiras com relação ao acesso.
9: Entre as falhas detectadas no programa de saúde menstrual estão barreiras digitais que dificultam o acesso de pessoas em situação de vulnerabilidade, falta de transparência no orçamento e de articulação entre os ministérios envolvidos.
1: O senador Hermes Klan, do PL de Santa Catarina, defendeu que os programas sociais sejam uma porta de saída da pobreza, com foco na geração de empregos, no empreendedorismo e na qualificação profissional.
2: Segundo ele, mais de 112 mil famílias catarinenses deixaram o Bolsa Família entre 2023 e 2026 após aumentarem a renda, o que, na sua avaliação, demonstra que desenvolvimento econômico e inclusão social podem avançar juntos.
12: Mais importante do que o número de pessoas que ingressam em programas sociais é o número de pessoas que conseguem sair deles por terem conquistado autonomia econômica. O emprego, a renda e a oportunidade continuam sendo instrumentos mais eficazes de transformação social.
1: E a senadora Tereza Cristina, do PP de Mato Grosso do Sul, alertou para os possíveis impactos da investigação comercial aberta pelos Estados Unidos. Ela destacou que produtos como suco de laranja, café e carnes estão fora das tarifas, mas setores como máquinas, madeira e etanol ainda podem ser afetados.
2: A parlamentar defendeu a continuidade das negociações para evitar prejuízos às exportações brasileiras com o aumento das tarifas.
13: Essa investigação, ela está sobre 76 países, não é só o Brasil, para esclarecer. Então, eu acho que agora é continuar negociando para ver se a gente consegue estancar, vamos dizer, essas tarifas de 25%, porque inviabilizam realmente aqueles segmentos, aqueles setores que serão tarifados com 25%.
2: Edição de Paulo Groba e trabalhos técnicos Eliseu Caires. O Jornal do Senado fica por aqui. Acompanhe agora as notícias do Tribunal de Contas da União e da Câmara dos Deputados. Boa noite.
1: Boa noite e um bom fim de semana.
14: Minuto do TCU.
15: O Tribunal de Contas da União fez auditoria para avaliar se as regras do Bolsa Família estão sendo cumpridas e como está o acompanhamento do programa. A fiscalização também verificou programas de transferência de renda implementados por estados e municípios. Em todo o país, foram encontradas quase 230 ações com propostas semelhantes ao Bolsa Família. Um dos maiores problemas está na falta de integração de dados com o CAD único. O ministro relator do processo no TCU, Jorge Oliveira, explicou as consequências desse tipo de falha.
16: Na prática, isso significa que os entes federativos frequentemente não conseguem saber de maneira integrada quem está recebendo benefícios, quanto está recebendo e se há acúmulo indevido ou ausência de proteção social.
15: Somente em 2025, cerca de 890 mil famílias habilitadas aguardavam aprovação para entrar no Bolsa Família. Saiba mais em tcu.gov.br.
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17: Proposta cria estratégia nacional para enfrentar impactos do vício em jogos.
18: Comissão proíbe posse de armas para quem estiver sob medida protetiva.
17: Dependentes de vítimas de violência terão prioridade na matrícula escolar.
18: Projeto de lei aumenta a punição para o crime de ultraje a culto religioso.
17: Boa noite. Proposta aumenta a pena para o crime de ultraje a culto religioso e impede que manifestações de fé em cerimônias sejam enquadradas como crime de preconceito. A repórter Daniele Lessa explica as medidas.
19: A Comissão de Constituição e Justiça da Câmara dos Deputados aprovou o projeto que aumenta a punição para o crime de ultraje a culto religioso e para o impedimento ou perturbação de atos religiosos. O texto aprovado foi a versão elaborada pelo relator, deputado Pastor Marco Feliciano, do PL de São Paulo. Hoje, o Código Penal prevê pena de detenção de 1 mês a 1 ano para quem zombar de alguém por motivo de crença, impedir cerimônia religiosa ou vilipendiar ato ou objeto de culto. Com a proposta aprovada na CCJ, a pena passa a ser de reclusão de 2 a 4 anos, além de multa. O texto também estabelece que, se houver emprego de violência, a pena será aumentada em 2/3. Outra mudança altera a lei que trata dos crimes de preconceito. O novo texto deixa claro que não constitui crime a manifestação de crenças, sermões, pregações, culto, ensino ou orientação religiosa realizados em atividades de caráter religioso ou litúrgico, mesmo que transmitidos pela internet ou por outros meios de comunicação, como explica o relator, pastor Marco Feliciano.
20: Por exemplo, se um pastor ou um padre ou uma pessoa que é espiritualista estiver no exercício da sua fé, no exercício da sua função, e ela criticar uma outra religião, isso seria intolerância religiosa? É claro que não, porque a maioria das religiões praticam aquilo que nós chamamos de proselitismo, ou seja, eles tentam converter as pessoas. E no mundo em que nós vivemos hoje, do politicamente correto sendo impregnado na mente das pessoas, muitas pessoas, tanto padres como pastores e outros entes de religiões espiritualistas, estão sendo punidas, processadas por intolerância religiosa, quando na verdade eles estão apenas praticando a sua fé.
19: A proposta que aumenta a pena para o crime de ultraje a culto religioso e impede que manifestações de fé em cerimônias sejam enquadradas como crime de preconceito ainda precisa ser analisada pelo plenário da Câmara. Se aprovada, seguirá para o Senado. Da Rádio Câmara de Brasília, Daniele Lessa.
14: Educação.
18: Câmara aprova projeto que garante prioridade na matrícula escolar para dependentes de mulheres vítimas de violência doméstica. A repórter Sofia Peçanha tem os detalhes.
21: A Câmara dos Deputados aprovou projeto que dá prioridade na matrícula escolar para dependentes de mulheres vítimas de violência doméstica em escolas próximas de sua nova residência. A proposta, apresentada pelo deputado Rômulo Gouveia, altera a Lei Maria da Penha. A medida assegura prioridade à mulher em situação de violência doméstica e familiar para matricular ou transferir seus dependentes para a instituição de ensino mais próxima de seu domicílio, seja pública ou particular. Para ter direito à prioridade, a mulher deverá apresentar documentos que comprovem o registro de ocorrência policial ou processo judicial relacionado à violência doméstica. O texto aprovado também permite que o juiz determine, como medida protetiva de urgência, a matrícula ou transferência do aluno, mesmo que não haja vaga na instituição mais próxima do novo domicílio. Além disso, o juiz determinará a devida comunicação ao conselho tutelar competente para acompanhamento. Segundo a justificativa, a interrupção da trajetória escolar resulta em imenso prejuízo para as famílias, já submetidas a pesado trauma psicológico e social, como explica o parecer da deputada Laura Carneiro, do PSD do Rio de Janeiro, lido na Comissão de Constituição e Justiça, Justiça, pelo deputado Helder Salomão, do PT do Espírito Santo.
0: Tal medida protege ainda mais a mulher vítima de violência doméstica e seus dependentes, garantindo-lhe o direito fundamental à educação em meio a um contexto tão difícil de afastamento do lar em razão da violência doméstica.
21: O projeto que garante à mulher vítima de violência doméstica prioridade para matricular filhos ou dependentes em escolas próximas de sua nova residência segue para análise do Senado. Da Rádio Câmara de Brasília, Sofia Pessan.
14: Comissões.
17: Avança na Câmara o projeto que cria uma estratégia nacional para enfrentar os impactos do vício em jogos.
18: A proposta já foi aprovada em todas as comissões temáticas da Câmara e está pronta para ser incluída na pauta de votação do plenário. A reportagem é de Maria Neves.
19: A Comissão de Saúde da Câmara aprovou o projeto do deputado Rui Carneiro, do Podemos da Paraíba, que institui uma estratégia nacional para cuidar de pessoas afetadas pelo vício em jogos e apostas, principalmente por meio da internet. O texto aprovado prevê uma rede de apoio formada por diferentes áreas do governo para enfrentar os impactos sociais e de saúde decorrentes do vício em apostas. De acordo com a relatora, a deputada Jandira Fegali, do PCdoB do Rio de Janeiro, devido à facilidade de acesso por meio do celular, a compulsão por jogos atinge uma parcela cada vez maior da população. Segundo a parlamentar, os mais afetados ainda são os homens, mas o problema já começa a atingir também mulheres e adolescentes.
4: E o que a gente vê é que em torno de entre 2% e 10% da população já começa a ter sintomatologia da dependência. Então é preciso que a gente institua uma política de prevenção, campanhas educativas, ao mesmo tempo de acolhimento, de assistência individualizada e confidencial. O Ministério da Saúde já faz hoje, já instituiu o teleatendimento gratuito, mas nós estamos estendendo todo esse tratamento, não só o SUS, mas também o Sistema de Assistência Social e a Rede de Atenção Psicossocial.
19: Dentre as ações previstas na proposta, constam acompanhamento médico e psicossocial para os indivíduos e seus familiares. A medida prevê ainda a criação de grupos de apoio baseados na experiência, a realização de campanhas e a publicação de materiais didáticos, com foco especial na proteção de crianças e adolescentes e a cooperação com operadoras de apostas para detectar comportamentos de risco. Jandira Fegali defende também a limitação das propagandas de sites de apostas e o aumento da taxação das empresas de jogos online, conhecidas como bets. A deputada ressalta que, como a sede da maioria dessas empresas fica no exterior, o dinheiro também sai do país, o que retira recursos, inclusive, das políticas de atenção a pessoas que desenvolvem compulsão por jogos. A relatora lembrou que, recentemente, o país aumentou a taxação das bets, que era de 12% e vai chegar a 18%, mas, para ela, ainda é pouco. Segundo afirma, há países que cobram até 40% de imposto dessas empresas. Da Rádio Câmara de Brasília, Maria Neves.
17: O projeto que institui uma estratégia nacional para cuidar de pessoas afetadas pelo vício em jogos e apostas também já foi aprovado pelas Comissões de Finanças e Tributação e de Constituição e Justiça. O texto segue para análise no plenário da Câmara.
14: Saúde.
18: Comissão aprova projeto que prevê expansão da telemedicina nos municípios. A repórter Júlia Lopes nos conta os passos para a adoção da medida.
22: As teleconsultas têm se tornado uma alternativa para ampliar o acesso aos serviços do Sistema Único de Saúde, o SUS. Elas permitem atender um maior número de pessoas e chegar a regiões mais distantes no país. Nesse cenário, a Comissão de Saúde da Câmara dos Deputados aprovou um projeto de lei que cria a política de expansão da telesaúde no SUS. Atualmente, cerca de 10% dos municípios brasileiros oferecem serviços de medicina online à população, segundo o levantamento da Frente Nacional dos Prefeitos. Com a nova política, o governo federal deverá apoiar estados e municípios na ampliação desse atendimento, com prioridade para regiões mais vulneráveis e de difícil acesso. O texto prevê a criação de programas federais com apoio técnico e financeiro. Entre as medidas estão investimentos em conectividade, aquisição de equipamentos para unidades do SUS, capacitação de equipes e desenvolvimento de novos modelos de atendimento digital. A proposta também cria a Base Nacional de Telemedicina e Telesaúde, que deve integrar os dados de atendimento virtuais em todo o país, facilitando o acesso às informações de saúde. Para a relatora do projeto, a deputada Adriana Ventura, do Novo, de São Paulo, a iniciativa ajuda a enfrentar desigualdades regionais, amplia o acesso à saúde e permite a unificação de dados da população como prontuário eletrônico em um único sistema.
3: O objetivo, basicamente, é que a gente amplie isso com uma base única. Então, a gente precisa trabalhar interoperabilidade, precisa dar mais acesso para as pessoas, principalmente as pessoas que hoje não têm acesso. Então, o objetivo desse é fazer uma integração e fazer com que haja um compromisso dessa integração de estados, municípios e também planos de saúde que também atendem o SUS.
22: Os estados e municípios deverão incorporar a telesaúde em seus planos permanentes de cuidado, definindo metas e indicadores compatíveis com a realidade local. De acordo com o Ministério da Saúde, em 2025, 76% da população brasileira depende diretamente do SUS. O sistema realiza por ano 2,8 bilhões de atendimentos e conta com cerca de 3,5 milhões de profissionais em atuação. O projeto, que busca aumentar a participação da telesaúde no SUS, segue agora para análise na Comissão de Finanças e Tributação. Da Rádio Câmara de Brasília, Júlia Lopes.
14: Agricultura.
17: Comissão de Agricultura aprova a erradicação da leucena, planta invasora no Cerrado. O repórter José Carlos Oliveira explica os problemas causados pela praga.
5: A Comissão de Agricultura da Câmara dos Deputados aprovou a proposta de controle, manejo e erradicação progressiva da leucena, uma leguminosa originária da América Central. A planta exótica invasora se disseminou descontroladamente em vários biomas brasileiros, sobretudo em áreas do Cerrado, no Centro-Oeste. O autor do projeto de lei, deputado Otto Alencar Filho, do PSD da Bahia, lembrou que a leucena foi introduzida no Brasil como forrageira, ou seja, com foco na alimentação de animais de produção, como bois, porcos e cabras. Também foi usada na recuperação de solo. No entanto, a planta se desenvolveu rapidamente e passou a competir com a vegetação nativa, alterando os ecossistemas. O relator, deputado José Medeiros, do PL do Mato Grosso, concordou com a necessidade de controle da leucena.
6: É uma leguminosa muito aceita pelos produtores, porque tem alto índice de proteína para o gado, mas ela também se espalha de forma assim, muito avassaladora, e ele pede justamente a substituição gradativa dessa leguminosa para que não vire uma praga por todo o país, porque ela produz bastante semente, é levada pelo vento, por passarinhos também, de um bem que se esperava acaba causando um problema para toda a atividade silvopastoril.
5: Para o controle gradual da planta, o projeto de lei prevê campanhas educativas, linhas de financiamento, assistência técnica e extensão rural voltadas à substituição da leucena por espécies alternativas. Áreas rurais que cultivam a planta terão até 10 anos para erradicá-la. O texto ainda proíbe o plantio de leucena em áreas de preservação permanente, unidades de conservação de proteção integral, florestas públicas, terras indígenas e territórios quilombolas. A proposta de erradicação da leucena ainda vai passar pela análise das comissões de meio ambiente, de finanças e tributação e de Constituição e Justiça. Da Rádio Câmara de Brasília, José Carlos Oliveira.
14: Justiça.
18: Comissão aprova projeto que aumenta a proteção para vítimas de violência, exigindo que juiz escute a mulher antes de decidir pela revogação de medidas protetivas do agressor.
17: O projeto está pronto para entrar na pauta do plenário da Câmara, como informa a repórter Silvia Munhato.
19: A Comissão de Constituição e Justiça da Câmara aprovou o projeto que determina que, antes de decidir sobre a revogação de medidas protetivas de urgência do agressor, o juiz escute a mulher vítima de violência doméstica e familiar e verifique se ela não está em risco. Além disso, a proposta determina a realização da chamada audiência de admoestação para a soltura de agressor em caso de revogação de prisão preventiva. É o que explica a relatora, deputada Laura Carneiro, do PSD
7: PSD do Rio de Janeiro.
8: E o juiz vai dizer para ele: olha só, o senhor, se descumprir, vai acontecer isso. Se o senhor deixar de cumprir as medidas protetivas, vai acontecer isso. Ou seja, ele de alguma maneira vai fazer com que o agressor repense qualquer possibilidade de reincidência naquela conduta.
7: A audiência deverá se realizar em até 48 horas da decisão de soltar o réu. As medidas serão inseridas na Lei Maria da Penha. Laura Carneiro defendeu que o contato com a vítima deve ser realizado pela equipe técnica da vara especializada, por equipamento da rede de enfrentamento à violência da região, de seu domicílio, ou ainda pelo próprio juízo da vara de violência doméstica e familiar. Entre as medidas protetivas previstas na Lei Maria da Penha estão a suspensão do porte de arma, o afastamento do lar ou a proibição de aproximação da vítima. A proposta que aumenta a proteção para a mulher vítima de violência deverá ser analisada agora pelo plenário da Câmara. Da Rádio Câmara de Brasília, Silvio Minhato.
10: Segurança Pública.
23: Pessoas que estiverem cumprindo medidas protetivas com base na Lei Maria da Penha podem ter suspenso o direito a ter armas de fogo. Proposta nesse sentido está sendo examinada pela Câmara. A reportagem é de Luiz Cláudio Canuto.
24: A Comissão de Segurança Pública da Câmara aprovou projeto que impede que pessoas que estejam em cumprimento de medidas protetivas com base na Lei Maria da Penha tenham ou comprem armas de fogo e munições. O texto aprovado é uma nova versão da proposta feita pelo relator, deputado Aloysio Mendes, do Republicanos do Maranhão. De acordo com a nova redação, a suspensão do direito a armas vira uma medida obrigatória até a revogação da medida protetiva ou o arquivamento do caso. Para garantir o cumprimento da lei, o relator incluiu a exigência de uma certidão negativa de medidas protetivas para quem queira comprar ou portar armas de fogo no Brasil. É uma mudança no Estatuto do Desarmamento. Ao juiz caberia comunicar a decisão a diversos órgãos, como o Exército, no caso de atiradores esportivos, a Polícia Federal, para quem é caçador, e também às empresas de segurança, caso seja um emprego do acusado de agressão. Entre as mudanças feitas, o relator tirou do texto original a previsão de novas penas para tentativas de compra de armas, porque a legislação penal já prevê punições para uso e porte ilegais. Também ficou de fora a criação de novos canais de atendimento específicos, porque já existe o número 180 para denúncias de violência contra a mulher. O texto original tratava apenas do registro de agressão em inquéritos, mas o relator vinculou a proibição à concessão da medida protetiva. Aloysio Mendes acha que a vinculação dá maior eficácia jurídica e rapidez à segurança da vítima.
25: Nós temos estatísticas recentes que dizem que quase 58% dos crimes cometidos contra as mulheres são praticados com armas de fogo. Aprovamos na Comissão de Segurança Pública e Combate ao Crime Organizado por unanimidade. E esse projeto vai coibir ainda mais a prática desse tipo de crime.
24: O texto já foi aprovado pela Comissão de Defesa dos Direitos da Mulher e agora está na Comissão de Constituição e Justiça, mas pode ser votado pelo plenário porque está em regime de urgência. Da Rádio Câmara de Brasília, Luiz Cláudio Canuto.
10: Votação.
7: Oficiais de justiça e fiscais agropecuários podem ser incluídos entre as categorias autorizadas a portar armas. O repórter Antônio Vital tem as informações.
26: Ganhou o regime de urgência e pode ser votado a qualquer momento no plenário da Câmara, projeto que autoriza o porte de armas de fogo por oficiais de justiça e auditores fiscais federais agropecuários. O projeto altera o Estatuto do Desarmamento para incluir essas duas categorias entre aquelas que têm direito ao porte de arma. Hoje, essa autorização já vale para policiais, militares e outras carreiras ligadas à segurança pública, desde que cumpram os requisitos legais, como comprovação de capacidade técnica e aptidão psicológica. De acordo com a proposta, esses profissionais poderão portar arma de fogo de propriedade própria ou fornecida pela instituição, inclusive fora do horário de serviço, com validade em todo o território nacional, conforme as regras previstas em lei. Relator da proposta, o deputado Jonas Donizete, do PSB de São Paulo, argumentou que a medida reconhece o risco enfrentado por esses profissionais no exercício das funções. Segundo ele, oficiais de justiça e auditores fiscais atuam diretamente na execução de decisões judiciais e em atividades de fiscalização, muitas vezes sob tensão e ameaças. O porte de armas para oficiais de justiça foi defendido pelo deputado Coronel Meira, do PL de Pernambuco.
1: Porte de arma para oficial e oficial de justiça, para poder se defender verdadeiramente de tudo que acontece na rua. Ele é o elo, exatamente, da justiça, dos tribunais de justiça com o povo brasileiro. E ele precisa ter um mínimo de conforto, que é poder, se quiser, estar armado para defender a sua vida e muitas vezes a vida de quem o acompanha no seu momento do trabalho, em todos os locais, em todos os rincões do nosso Brasil.
26: Com regime de urgência, o projeto que autoriza o porte de arma para oficiais de justiça pode ser votado diretamente no plenário da Câmara, sem passar pela análise das comissões permanentes da Casa. Da Rádio Câmara de Brasília, com informações de Daniele Lessa, Antônio Vital.
23: Termina agora o Jornal Câmara dos Deputados, produzido pela Rádio Câmara. O programa teve trabalhos técnicos de Wellington Teles e a apresentação de Tércia Guimarães e Luciana Vieira. Uma boa noite para você.
2: A Voz do Brasil está de volta na segunda-feira. Boa noite e bom fim de semana.
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0: Ótima noite para você. Hoje, sexta-feira, 5 de junho de 2026. Estamos ao vivo em FM 93,3, falando aqui de Barbacena pro mundo, né? Vem o desfile das melhores. Já já tem mais uma super edição do Top Hits. 93,
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0: Agora já são 8h05, hein? 8h05. Ótima noite pra você. Obrigado pelo carinho de sempre. O que vai de melhor no mundo da música tem presença garantida por aqui no ar. Mais uma super edição do Top Hits. A gente começa bem com ele, Bryan Adams.

0: 93 FM, a Rádio Cancel, Top Hits, são as melhores, tá aí o Ferrugem pra fechar, não é? Amor da sua vida, são 8h29. Daqui a pouquinho teremos o pronunciamento do excelentíssimo senhor ministro do Meio Ambiente, João Paulo Capobianco. Daqui a pouquinho a gente estaremos fazendo uma formação de rede de rádio e televisão para o pronunciamento do excelentíssimo senhor ministro do Meio Ambiente.
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3: Boa noite. Eu sou João Paulo Ribeiro Capobianco, ministro do Meio Ambiente e Mudança do Clima. Estou aqui hoje para prestar contas à sociedade brasileira dos avanços e dos desafios que temos nesse Dia Mundial do Meio Ambiente. Desde janeiro de 2023, o governo do Brasil voltou a tratar o meio ambiente como um indutor do desenvolvimento, não como obstáculo. Assim, estamos mostrando que é possível crescer, gerar emprego e renda sem deixar de proteger nossas florestas, nossas águas e nossa biodiversidade. Nos últimos 3 anos, o desmatamento na Amazônia caiu pela metade. No Cerrado, a redução foi de 32%. E no Pantanal, 65%. Ao proteger nossos biomas, salvamos a biodiversidade e evitamos lançar na atmosfera milhões de toneladas de gases de efeito estufa. Também ampliamos significativamente as áreas protegidas, com a criação de mais de uma dezena de novas reservas ambientais e o reconhecimento de terras indígenas e de territórios quilombolas. Somadas, elas equivalem em torno de 5 milhões de campos de futebol, desses em que veremos nossa seleção jogar durante a Copa do Mundo que se aproxima. Voltamos também a liderar a transição energética a partir da substituição de combustíveis fósseis por opções mais limpas, como os biocombustíveis e eletricidade. Criamos estímulos à renovação da frota brasileira, tanto privada quanto de transporte público. Esses resultados são fruto de um amplo trabalho de cooperação entre o governo do Brasil, os estados e municípios e a sociedade civil. Eles só foram possíveis porque voltamos a investir em ciência, em monitoramento e a fortalecer instituições importantíssimas como o IBAMA e o Instituto Chico Mendes de Conservação da Biodiversidade, que foram alvo de tentativas de desmonte em anos anteriores. Outro fator central foi a retomada da cooperação internacional. E depois de 4 anos de exclusão, retomamos o Fundo Amazônia, que agora tem 9 países financiadores. Juntas, essas ações viabilizaram um volume recorde de 204 bilhões de reais em recursos públicos e privados, nacionais e internacionais, para o desenvolvimento sustentável no Brasil. Também voltamos a investir fortemente na recuperação de áreas degradadas e na restauração florestal. Hoje, temos 3,4 milhões de hectares recuperados. Neste ano, diante da previsão de um novo El Niño, reforçamos o monitoramento e colocamos em campo o maior contingente de brigadistas da nossa história. Aumentamos o número de aeronaves e equipamentos de prevenção e combate e apoiamos em mais de R$500 milhão os corpos de bombeiros dos estados onde há mais incêndios florestais. Hoje, no mundo inteiro, são os critérios ambientais que definem acordos comerciais e abrem as portas do investimento. E na contramão dessa tendência, pode fechar mercados e isolar o país. Proteger as nossas florestas, os nossos rios e a vida de nossas famílias já seria razão suficiente e é, ao mesmo tempo, uma garantia para o futuro próspero da economia brasileira. Neste Dia Mundial do Meio Ambiente, renovamos o compromisso de deixar para as próximas gerações um país mais preparado e mais sustentável. Porque proteger o meio ambiente é proteger a vida e o futuro de todas as famílias brasileiras. Muito obrigado.
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2: 8h35.

0: 93 FM, a rádio que achou top hits, suas melhores, fechando com Blackpink, Love Sick Girls. Tivemos Cascade Miracle 11:20. Eu sei que é você. Obrigado pela sua companhia. Um forte abraço. Continue com a gente. E até segunda. Já já tem ele, DJ Wanderson Ferraz e o Clubhouse. Mas antes tem as notícias direto da redação. Até já.
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0: Segundo dados do Ministério da Saúde, entre 2022 e 2025, a distribuição de medicamentos destinados ao tratamento da dependência do cigarro aumentou 138,51% no Brasil. Nesse período, o volume de itens enviados a estados e municípios passou de 19,5 milhões para 46,6 milhões de unidades. A assistência farmacêutica oferecida pelo Sistema Único de Saúde, o SUS, disponibiliza atualmente 5 itens essenciais para auxiliar pacientes em tratamento contra o tabagismo: cloridrato de bupropiona, a goma de mascar de nicotina e adesivos transdérmicos de nicotina em 3 diferentes dosagens. Esses medicamentos fazem parte do Programa Nacional de Controle do Tabagismo, coordenado pela Secretaria de Ciência, Tecnologia e Inovação em Saúde do Ministério da Saúde. E a partir de hoje, sexta-feira, dia 5, as facções criminosas brasileiras, Primeiro Comando da Capital e Comando Vermelho, passam a ser oficialmente classificadas pelos Estados Unidos como organizações terroristas. A medida amplia o alcance das ações de contra-terrorismo americanas, permitindo sanções contra pessoas, empresas e instituições que mantenham vínculos com os grupos, além de possibilitar o congelamento de bens e restrições migratórias. Embora a decisão não altere a legislação brasileira, especialistas avaliam que ela pode gerar impactos econômicos e diplomáticos, aumentar a fiscalização sobre operações financeiras ligadas ao Brasil e dificultar a cooperação em compartilhamento de informações entre autoridades brasileiras e americanas no combate ao crime organizado. O Superior Tribunal Federal, STF, decidiu, por 6-5, derrubar a regra da reforma da Previdência de 2019, que estabelecia idade mínima para a aposentadoria especial de trabalhadores expostos a agentes nocivos à saúde, como mineiros e mergulhadores de plataformas de petróleo. Com a decisão, esses profissionais poderão voltar a se aposentar após cumprirem apenas o tempo mínimo de contribuição exigido para a atividade. A maioria dos ministros entendeu que a exigência obrigava os trabalhadores a permanecerem por mais tempo em ambientes de risco, contrariando a proteção prevista na Constituição. O ator James Hand, conhecido por atuar em produções como Jumanji, Logan, Aracnofobia e Top Gun Maverick, morreu aos 81 anos de idade após ser esfaqueado em sua residência no distrito de Tarzana, em Los Angeles, na Califórnia. Segundo a polícia, o principal suspeito é seu enteado, Michael Gladhill, de 44 anos, que foi preso em flagrante após ligar para o serviço de emergência 911 e relatar o crime. Quando chegaram ao local, os agentes encontraram o ator inconsciente no jardim da casa, com um ferimento de faca no peito. Hand foi socorrido e levado a um hospital, mas não resistiu aos ferimentos. Gladhill, que morava no imóvel com a mãe, companheira do ator, permaneceu no local, confessou a autoria do crime e foi indiciado por assassinato. A justiça estabeleceu fiança de $2 milhões para que ele responda ao processo em liberdade, enquanto a motivação do crime segue sob investigação. Por hoje é só, outras notícias a qualquer momento. Continue com a gente.
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